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1: 9:24.
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1: 9:43.

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3: Essa daqui é pra arrepiar. É aquela que fala assim que é o filho da bailarina. Retrato de mãe.

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1: 10:23.
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1: 11 horas.
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1: 11:43.

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1: 12:30.
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1: 1:02.
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1: 1:32.
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1: 2:01.

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1: 3 e 2.
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0: aberta. 3:31.
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1: 4 e 1.
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0: isso, gente. Que prazer pra gente. Para Brasil, Neto Cristiano.
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1: 4:29.

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7: 5:02.
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Cheguei! Bom dia, gente querida! Bom dia, Rio Maria! Bom dia, Pará! Bom dia, Brasil! 5:07, hoje terça-feira, o 8º dia do 9º mês desse ano, e nós começamos por aqui mais uma edição do Alvorada, pedindo as bênçãos de Deus que nos dê força e saúde, que nos permita continuar cumprindo a nossa missão. Obrigado, meu Deus, por mais este dia, e obrigado você que está aí do outro lado com o rádio ligado, que todos tenham um dia iluminado.

0: Berocan, sua amiga de verdade, informa agora 5:12.
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0: Ele mesmo. Alvorada Sertaneja, de segunda a sábado, sempre neste mesmo horário. 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Terça-feirona é o 8º dia do 9º mês deste ano. Hoje é dia do aniversário de Vitória, capital do Espírito Santo. Hoje também é dia do aniversário de São Luís, capital do Maranhão. Hoje é dia mundial da alfabetização. Hoje também é dia de muita música aqui na 104.9. A partir desse momento, nosso WhatsApp já está liberado, 991-055722, para você mandar a sua mensagem de texto ou mensagem de áudio, da forma que você preferir. Você também pode acompanhar a nossa programação acessando as nossas plataformas digitais, www.radioberocanfm.com.br. Afinal, onde tem internet, tem Berocan. E a música que toca o seu coração, é só pedir que a gente toca pra você. Daqui a pouquinho tem a oração da manhã com o padre Reginaldo Manzotti. Daqui a pouco também tem previsão do tempo e notícia da hora. E muita moda boa. Rio Negro e Solimões, de São Paulo a Belém, Belmonte a Maraí, Pombinha Branca.

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1: E a hora certa agora são 5:19.
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6: 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Durante o sono, o corpo recupera energias, fortalece a imunidade e organiza as informações aprendidas ao longo do dia. Procure manter uma rotina de sono saudável. 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

E é comigo aqui, rapaz. É, você que tá levantando agora, é você que tá acordando. Bom dia, você que tá naquele sono, né, rapaz? Eita, menino. Aí tá dormindo assim, né? Terça-feira, ontem foi feriado. A rapaziada aproveitou bem, né? Bebeu todas e mais alguma. Hoje tá daquele jeito, né? A situação. Eita, que sono, né, rapaz? Dormindo igual o cobrão da floresta.

0: E continua. Continua roncando. E os compromissos vão chegando. Não tem jeito. É com você, Dona Maria.
1: Vai lá, Dona Maria. Pega o balde, Dona Maria. Agora, joga água nele.
0: Joga água nele, rapaz.
2: Não, rapaz, joga água não vem não. Não faz isso comigo não. Fui no forró, você deitar, não joga água, não joga não, mano.
0: Ela joga não, é? Tá aí, menino. Tem que jogar bastante água, né?
3: Não, rapaz, não joga não,
0: não
3: joga não, já vou levantar. Não joga não, rapaz, não
0: dorme manhã
3: não, não joga não.
0: Joga não, né? Tá aí. A Nayara lá na Fazenda Ranchão tá escovando os dentes. A Deuseni tá sorrindo. É, né? O Benivaldo tá correndo atrás do cavalo. É. O José Filho também. É, o José Filho também, lá na Fazenda Andorinha, também tá correndo atrás do cavalo, né? O Alisson, lá da Fazenda Quiricema. Alô? É o Alisson da Fazenda Quiricema, ele tá sorrindo lá. É, tá sorrindo, é, pai? Tá aí. O Zé Maria, lá da Rua 9, tá brigando com a cachorrada. O Siriaco hoje também tá com problema hoje.
4: Problema!
0: Olha o
4: problema aí!
0: Ei, problema, né, Siriaco? Esqueceu a chave do portão, é? Ai, ai. Vamos que vamos, né? Alô, Mariano Geladão! Mariano Geladão também tem aquela risadona, né, rapaz? Você já conhece. Pois é. Pessoal lá do Centro Oliveira Rio. Pessoal do Centro Beira Rio, rapaziada aí do Beira Rio, vocês sabiam que com as altas temperaturas, né? Esses bichinhos aí que fica cantando, que você ouvia agorinha, é o tempo da reprodução deles, né, pai? É, os anfíbios, né? E os batraques. É, faz as suas desovas. Nesse período que as águas tá quente, é? Tá aí, menino. Vamos falar com a Rosa. A Rosa lá da garagem municipal. Ô, Rosa, tá tudo legal aí, Rosa? Rapaziada já juntou aí pra tomar o café da manhã? É? Então tá. Fala, menina.
5: Bom dia,
0: Jota Neto. Bom dia.
5: Escuta do programa.
0: É, que beleza.
5: Eu já ligo o meu radinho.
0: É.
5: E quero oferecer a próxima música para meu amigo que fez aniversário, o Jarba.
0: É o Jarba.
5: E para todos os agentes de limpeza, todos os guardas, todos os motoristas daqui da garagem.
0: Eita.
5: Eu tô na escuta desde 3 horas da manhã.
0: E é mesmo?
5: Deus cuida da minha casa e ofereço pra você, pra sua família e pra mim, que eu gosto dessa música e ela é muito bonita. E pra começar o dia com ela é uma maravilha.
0: Ah, com certeza.
5: Um bom dia, fique com Deus.
0: Isso, um abração aí pra todo o pessoal aí da garagem municipal, viu? É? Olha, fala pro Jarba aí que hoje é dia do aniversário dele. Então ele tem que festejar bastante, viu? Aproveitar para o Jarba, que tá fazendo aniversário hoje, para os aniversariantes de ontem e de amanhã. Os nossos aplausos. Parabéns, longa vida para você com saúde, viu? Viu, Jarba? E ela falou, com certeza, né? Lívia e Lorena, Deus cuida da minha casa. Começaram o dia... É, ouvindo uma moda dessa aí é muito bom, né? É, já faz a gente despertar para começar o dia com pensamentos positivos.

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1: E a hora certa agora são 5h40.
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Alô, Leuci, o Leuci Conceição, vigilante em algum ponto da cidade, né? O Valdeci, o Leuci é fã da dupla da Beto Adriano. Toco pra você, viu? O Siriaco que pediu Águas de São Francisco com Ginigeno. Tem mais um pedido musical aqui. É o Francisco, né, rapaz? O Francisco lá da fazenda, é? Francisco Rodrigues. É o Francisco Rodrigues que tá pedindo aqui Cabelo Louro. E oferecendo aí pra quem, rapaz? Oferecendo pra todo que estão ligados no programa. Falou! Ô, Berivaldo, vou acordar agora. Ô, Berivaldo, daqui a pouco eu toco seu modão, viu? Então tá, 5h47. Ô, Francisco Rodrigues, vou tocar Cabelo Louro pra você com Mato Grosso e Matias, viu?

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1: 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Povo de Deus, é no amor de Deus, de Jesus, que eu saúdo nesse dia 1º de setembro, mês da Bíblia, mês da palavra de Deus, o amor de Deus que se transborda na palavra. Filhos queridos, vamos iniciar em nome do Pai, do Filho e do Espírito Santo. Amém. Senhor, o dia começa e vem oração e prece pedir: mandai vosso arcanjo Miguel proteger-me no dia de hoje de todos os olhares invejosos e da língua traiçoeira. Senhor, pelo arcanjo Miguel, eu peço a graça de que este esteja na porta de entrada e na saída da minha casa, e afugente todo espírito de inveja. Peço também, Senhor, afaste do ambiente de trabalho situações de discórdia e competição desmedida. Senhor, no Pai Nosso, teu filho Jesus nos ensinou: livrai-nos do mal. E é por isso, Senhor, que pedimos: livrai-me também do sentimento de inveja, porque eu sei que é um dos pecados da minha fraqueza humana. Revesti-me, Senhor, das virtudes que me faltam e me são necessárias. Agi, Senhor, em minha vida de tal forma que eu tenha coragem de deixar a criatura velha, marcada pelo pecado e pelas trevas, e ressurgir como criatura nova, de luz, de amor. Senhor, eu peço proteção contra a inveja e peço a libertação da inveja. Eu quero agir de acordo com a vossa santa vontade. Sondai-me, Senhor. Ide até o íntimo do meu ser. Libertai-me de todo egoísmo, maldade, inveja. Revesti-me do amor fraterno e da caridade. Pai nosso, que estais no céu, santificado seja o vosso nome. Venha a nós o vosso reino, seja feita a vossa vontade, assim na terra como no céu. O pão nosso de cada dia nos dai hoje. Perdoai as nossas ofensas, assim como nós perdoamos a quem nos tem ofendido. E não nos deixeis cair em tentação, mas livrai-nos do mal. Amém. Um excelente dia a todos vocês.

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1: 6:01. 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
1: Sua amiga de verdade informa agora, 6:04.
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1: Ele mesmo, até às 7:30. Para daqui a pouquinho tem previsão do tempo e notícia da hora. Vamos aqui para os destaques do Notícia da Hora de hoje, terça-feira, 8 de setembro. Fortes rajadas de vento derrubam poste, árvores e até o forro do terminal rodoviário de Guaraí. Servidora pública morre após acidente entre carro e ônibus na TO-080, Tocantins. Polícia intercepta carga com 32 cabeças de gado em Xinguara. Integrante da FETRAF interdita a estrada no sudeste do Pará. Indígena sofre acidente de motocicleta na zona rural de Orilândia do Norte. É o que você vai ouvir daqui a pouco. No Notícia da Hora. Vamos atender mais ouvinte. Fala, Mariano.
3: Jota Neto.
1: Oi.
3: Eu tô pedindo aquela música Estrela de Ouro.
1: É.
3: É atrizido por João Carajá.
1: Tá certo. Pra
3: mais quem gostar.
1: Isso.
3: Jota Neto, joga água no João Carajá.
1: Ele eita, tá Carajá, rapaz.
3: Eu dormindo que só um porcão do mato aí, ó.
1: É, mesmo?
3: Joga água nele.
1: É agora.
3: E a música é pra você. E mais quem gostar da música, viu? É o Mariano do Geladão.
1: Segura aí!
3: Deus abençoe você. O dia de hoje pra você também, tá?
1: Falou!
3: Amém!
1: Segura, Carajá! Eita, menino! Vamos falar com o Benivaldo, né, pá? O Benivaldo acordou tarde. Fala, menino!
4: Alô, Jota Neto.
1: Oi!
4: Bom dia, rapaz.
1: Aí, beleza?
4: Passa um modão pra nós aí com o Eduardo Costa, hein? Olha ela aí.
1: Tá certo.
4: Pra essa galera aí que tá pegada no peito desse queijeiro, hein?
1: Tá falado.
4: Faz algum balde de água gelada aí no meu parceiro Zé Filho.
1: Alô, um Zé Filho!
4: Balde de água aí no ar,
1: ei, pai.
4: Três Maria, hein?
1: Tá certo. Dorme. Tá certo.
4: O povão aí tá ligado pra nós. Valeu,
1: tá.
4: Bom dia pra você.
1: Bom dia. Rapaz, a bezerrada lá tá. Tá valente, né, rapaz? Tá choroso, parece, né? Hora do leite. Pediu, a gente toca. Eduardo Costa, olha ela aí. E vem a Higiene Geno com Estrela de Ouro.

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1: E a hora certa agora são 6:14.

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0: Berocan, sua amiga de verdade, informa agora, 6h20. 6h21 em Rio Maria. 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
0: 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Hoje, terça-feira, 8 de setembro, oitavo dia do nono mês deste ano. Hoje é dia mundial da alfabetização. Hoje também é aniversário de Vitória, capital do Espírito Santo. Hoje também é dia do aniversário de São Luís, capital do Maranhão. Daqui a pouquinho, previsão do tempo e notícia da hora. Agora chegando, Elino e Julião, meu cofrinho de amor. Alô, Bié, bom dia pro Bié, bom dia também pro Josiel. Bom dia pro Nego do Bar, alô, Mazinho. Na sequência vem Amor Antigo. Bom dia também pra Dona Irene, Dona Maria Ferreira, Dona Joana, a Divina. É, também a Sueli. Bom dia também pra Miúda.

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1: Amor antigo, Rony Cardoso. A gente foi buscar lá no fundo do baú. Agora 6:25.

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1: É, com você, vamos falar aqui com o rapaz, né? O Francisco, né? É, não, pá, o Fernandes, fala Fernandes.
2: Bom dia, João Neto. Oi. Mando aqui no bar do Parazinho, pra nós estamos aqui antenados, desde cedo com você.
1: É mesmo?
2: Bota aí franguinho na panela.
1: Tá certo, pediu, a gente toca.

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1: O ideal para você informa agora 6:33.

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3: A maior cooperativa de crédito da região norte do Brasil informa agora 6:35.
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0: Agora 6:36.
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0: É, a previsão do tempo vem aí na sequência. 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
2: Na região norte, a terça-feira, dia 8 de setembro, terá predomínio de muitas nuvens e ocorrência de chuva em todos os estados. No Tocantins, há previsão de pancadas acompanhadas de trovoadas isoladas. Em Palmas, os termômetros variam entre 24 e 36 graus. No Pará, as precipitações ocorrem de forma isolada. Belém registra mínima de 23 e máxima de 35 graus. No Amapá, o cenário é semelhante, com pancadas ao longo do dia. Em Macapá, as temperaturas ficam entre 25 e 33 graus. Em Roraima existe possibilidade de chuva pontual. Boa Vista terá marcas entre 26 e 35 graus. No Amazonas, as instabilidades provocam pancadas em diferentes áreas. Manaus começa o dia com 26 graus e pode chegar aos 36. Em Rondônia, também são esperadas precipitações isoladas. Porto Velho varia de 23 a 33 graus. Já no Acre, a chuva pode ocorrer de maneira localizada. Rio Branco apresenta a menor mínima entre as capitais da região, com 20 graus e máxima de 36. As informações são do Instituto Nacional de Meteorologia. Viviane Bessa, o tempo e a temperatura.
0: E a previsão do tempo para hoje, terça-feira, dia 8 de setembro, em Rio Maria, é de sol com aumento de nuvens ao longo do dia. Os termômetros registram mínima de 24 e a máxima de 34 graus, com umidade entre 56% e 93%. Forte rajadas de ventos e chuva derrubam postes, árvore e até o forro do terminal rodoviário de Guaraí. Hoje é terça-feira, oitavo dia do nono mês deste ano. Dia Mundial da Alfabetização, dia do aniversário de São Luís, capital do Maranhão, e dia do aniversário de Vitória, capital do Espírito Santo.
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0: Agora 6:40. Após uma semana de tempo quente e seco, voltou a chover em Guaraí. Um temporal chegou com fortes rajadas de vento e causaram estrago no perímetro urbano e também na zona rural daquele município, com queda de árvores, postes de energia e até a parte do forro do terminal rodoviário desabou. Segundo informações dos bombeiros militares, apesar dos prejuízos materiais, não houve feridos graves. Em Guaraí, o volume de chuva registrado já superou os 70 milímetros. Servidora pública morre após acidente entre carro e ônibus na TO-080. Uma servidora pública morreu após sofrer um acidente envolvendo um carro e um ônibus na TO-080 no trecho entre Marianópolis e Caseara. De acordo com a Polícia Militar, um homem e uma criança, que estavam também, ficaram feridos e foram levados para o Hospital de Paraíso do Tocantins. O responsável pelo ônibus não foi encontrado no local no momento da ocorrência. A Polícia Técnica esteve no local para realizar os procedimentos necessários e auxiliar na apuração das circunstâncias do acidente. A vítima fatal foi identificada por Sebastiana, servidora da Prefeitura de Caseara. O município lamentou a morte e prestou solidariedade aos familiares. O corpo de Sebastiana foi levado para o Instituto Médico Legal para os procedimentos de praxis. Polícia intercepta carga com 32 cabeças de gado em Xinguara.
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0: 6:42. Um caminhão boiadeiro transportando 32 cabeças de gado foi interceptado pela Polícia Militar na tarde de ontem, na tarde de domingo, dia 6, no município de Xinguara, no sul do Pará. A intervenção policial ocorreu após o recebimento de uma denúncia alertando sobre a movimentação atípica e a retirada não autorizada de animais de uma fazenda situada na localidade conhecida como Barreira do André. Uma guarnição do 17º Batalhão de Polícia Militar, Carajás, conseguiu localizar e interceptar o veículo de carga em deslocamento. Dois homens identificados como funcionários da propriedade rural, de onde o rebanho foi retirado, foram retidos e conduzidos à Delegacia de Polícia Civil de Xinguara para prestar depoimento sobre o caso. Integrante da FETRAF interdita a estrada no sudeste do Pará.
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0: Agora 6:43. A principal via de acesso à região de Serra Pelada, em Curionópolis, foi interditada ontem. O fechamento ocorreu por trabalhadores rurais vinculados à FETRAF, né? Federação Nacional dos Trabalhadores e Trabalhadoras da Agricultura Familiar do Brasil. A manifestação aconteceu na área denominada Ana Célia, de aproximadamente 9 mil hectares ocupada pelos trabalhadores. A via interditada é o principal acesso dos funcionários da mineração e de moradores da comunidade Serra Pelada.
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0: Terça-feira, 8 de setembro, Dia Mundial da Alfabetização. 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Indígena sofre acidente de motocicleta na zona rural de Orilândia do Norte. Um indígena morreu e outro ficou ferido em um acidente de trânsito registrado na vicinal Águas Claras, zona rural de Orilândia do Norte, no sul do Pará. Segundo o relato da ocorrência, a vítima conduzia uma motocicleta Honda Pop de cor vermelha. Na garupa estava seu cunhado, também indígena. Os dois estavam sem capacete quando, ao fazer uma curva, o condutor perdeu o controle da motocicleta. O indígena que pilotava a moto teve ferimentos graves e morreu ainda no local. Uma equipe do SAMU foi acionado e esteve na vicinal para atender a ocorrência e os primeiros socorros aos passageiros. As circunstâncias do acidente serão apuradas pela Polícia Civil.

0: Pará tem 27 vagas de estágio com bolsa de até R$ 1.400.
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0: Estudante que procura uma oportunidade para entrar no mercado de trabalho por concorrer a 27 vagas de estágio disponível em Belém, Marabá e Santarém. As bolsas auxílio chegam a R$ 1.400 e há oportunidade em áreas como administração, nutrição, psicologia, engenharia, informática, comunicação, design, gastronomia e turismo. Os estudantes interessados devem consultar as oportunidades disponíveis na plataforma do CIE. 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Vem aí daqui a pouquinho, boas novas do Ceará de Seta, da Igreja Assembleia de Deus, Ministério do Ceará de Seta. Vem aí também o programa eleitoral. Agora 6:47, a gente vai encerrando por aqui mais uma edição do Alvorada. Fica aí com Roberto e Meirinho. Estou indo e prometendo voltar amanhã a partir das 5:00. Se Deus assim nos permitir. Até lá. Jota Neto. Fui.
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1: 6:55.
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0: Pra provar, pode procurar na internet, viu?
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1: 7:25. 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

0: Eu quero neste momento declarar que a glória do Senhor vai invadir e os alicerces vão se mover. Aleluia. Oh, aleluia. Narabacante aribiaçuia. Enquanto você adora, meu irmão, o Senhor opera o que você precisa. Quando você começar a glorificar, o milagre vai acontecer. E quando você chegar na tua casa, já vai encontrar tudo diferente.
1: Eu não sei o que está acontecendo. Isso nunca havia acontecido no meu tribunal. Mas recebemos uma ordem do juiz dos juízes. E hoje vocês serão libertas. Vocês estão livres.

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1: 8 e 4. 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
1: 8:20.

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Bom dia pra você, tudo bem? Eita, feriadão aí, bacana, com certeza você descansou de boa, né? Curtiu, algumas pessoas trabalharam até meio-dia, depois foi descansar merecidamente, outros aí foram pra fazenda, descansar aí na zona rural, é muito bom o clima, né? O clima da zona rural é diferenciado. E o feriadão serviu aí pra você voltar com todo o gás. Hoje é terça-feira, 8 de setembro. 7 de setembro aí, um show de desfile, né? De fanfarra. Aliás, algumas cidades tiveram aí o desfile, né? Nossa cidade, esse ano, não teve aí o desfile de 7 de setembro, que é chamado aí o desfile cívico de 7 de setembro, né? Mas outras cidades aí, você pode acompanhar pelas redes sociais, que teve sim o desfile, né? A tradição continua de geração em geração, o famoso desfile de 7 de setembro. Bom dia, que bom encontrar você, terça-feira, 8 de setembro, 8h27. Estamos juntos até as 10 nessa manhã linda de sol. Aliás, pra variar hoje, né? Caiu uma chuvinha aí. Serviu pra alguma coisa. O calor tá daquele jeito, o clima é verão. A gente sabe que nesse ano, nessa época do ano, né? É muito calor, verão. E a gente continua aí firme e forte agradecendo ao Papai do Céu por mais um dia, por mais uma semana, mais uma terça-feira e pelo sol, né? E pelo sol também, por que não? Bom trabalho pra você, uma semana abençoada. A gente segue aqui trazendo o melhor da música pra você curtir. Chegando.

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8h47, terça-feira, maravilhosa. Olha só, tem uma oportunidade aqui de um curso de flores, tá? Um curso de flores artificiais, mimos, tá? Infantis, curso presencial. Você não vai pagar nada, todo o material é de graça. É só você se inscrever para participar desse curso, tá? É um curso que você vai estar fabricando aí flores artificiais, né? Fazendo lindos buquê de flores. É só ligar no 992-52-7706, tá? É só você ligar aí nesse telefone, é o telefone do CRAS. Esse curso vai acontecer no CRAS, tá? Do dia 14 ao dia 18. Serão duas turmas, manhã e à tarde. E você tem essa oportunidade aí. Quer fazer esse curso, né? Depois fazer suas flores, vender ou decorar sua casa, fazer mimos aí infantis para vender. Enfim, só você se inscrever. Não vai pagar nada, todo o material é de graça, tá bom? 992-52-7706 ou dá uma passadinha lá no CRAS, em frente ao Bampará, tá bom? Liga aí agora e já garanta a sua vaga. Vagas limitadas. Apoio Prefeitura Municipal de Rio Maria e Secretaria Municipal de Assistência Social. Bom dia, Deusa, tudo bem? Olha aí, vamos seguindo hoje, terça-feira, 8h49. Michel Teló.

0: dia.
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2: Bom dia.
0: 5 minutinhos voltando para as 9. Bom dia. Olha aí, pincelar novamente aqui para você reforçar esse curso, tá? Esse curso de flores artificiais que vai acontecer lá no CRAS, do dia 14 ao dia 18 de setembro, tá? Com 2 turnos, de manhã e à tarde. Curso aí de flores artificiais. Você não vai pagar nada. Faça sua inscrição, vagas limitadas. Garanta já sua participação ligando no 992-527706. Já manda uma mensagem dizendo: eu quero participar do curso, tá? Eu quero participar do curso de flores. Você já vai estar entrando direto no grupo, tá? Acessando o link para fazer a sua inscrição. Secretaria Municipal de Assistência Social e Prefeitura Municipal. Vagas, tá? Atenção, vagas limitadas. Garanta já a sua vaga. Xande Avião canta a lista.

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1: 92.
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1: 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Uma alimentação equilibrada ajuda a prevenir doenças como diabetes, hipertensão e colesterol alto. 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
9: Bom dia!
10: Bom dia! Vamos seguindo por aqui. Manhã legal de terça-feira, pós-feriado, né? Muita tranquilidade hoje aí para muitos. Descansando, tá no trabalho, enfim, né? É vida que segue. Como diz aí o Chico Peiro, é vida que segue. 9:07, bom dia para você que tá com a gente aí.
9: Bom
10: dia! Acompanhando o Denivaldo na fazenda, tudo jóia, chuva boa por aí, né, Denivaldo? Com certeza caiu uma chuvinha boa aí na fazenda. Rosângela Brito no centro, abraço para você, Joana. Tá? Alô, Cleonice, lá no Cascalheira. Bom dia, Cleonice. Alô, Regiane, a gente vai direto agora para...
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10: Oi, você de Áries. Olha só, arianos, para hoje, tá? Atenção. O dia pode ajudar a despertar um pouco do seu entusiasmo, mas sem tirar seus pés do chão. Pode ser bom para dar um gás. Se existe algo que você vinha adiando por falta de tempo ou coragem, talvez seja bom voltar a olhar para isso, tá ok? E para você de touro, você pode encontrar bastante satisfação em assuntos ligados à casa, à família. Talvez seja um bom momento para receber alguém querido. Melhor... tá? Melhorar um espaço ou simplesmente investir algumas horas naquilo que te traz uma sensação de conforto. Será o quê, né? Aproveita!
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10: Oi, geminianos! Conversas tendem a render mais do que o habitual. Ideias podem circular. E olha, se existe algo importante para falar, vá em frente. Quem sabe é hoje. Aos cancerianos, o dia é bom para investir em cursos. Talvez você perceba com mais facilidade o que vale o seu tempo. Também é um bom momento para reconhecer habilidades, mas que tem bastante valor, viu? Olha aí, ulala! 9:09, agora a gente vai recordar porque vale a pena.

Olha aí as previsões agora para você. Leão, Virgem, Libra e Escorpião. Atenção, atenção, leoninos.

Olha pra você do signo de Leão. Hoje, nessa terça-feira, aproveita a vibe. Existe uma tendência natural, tá? Pra você chamar atenção de maneira positiva. Aproveita, mas sem transformar entusiasmo em excesso. Nada de excesso. Vá com calma, viu? Basta apenas aproveitar disposição extra. Gêmeos. Oi, geminianos. As conversas tendem a render mais. Ideias podem circular com mais facilidade. E mais, olha, vá em frente. Se existe algo importante para falar para alguém, vá em frente, tá? Encontros devem acontecer naturalmente. Até assuntos mais sérios podem parecer encontrar um tom mais leve e produtivo. Alô, virginianos, para hoje talvez você aproveite melhor o dia, reservando momentos para fazer um compromisso que estava adiando há tempos. Existe um tipo de organização interna acontecendo que merece espaço para desenvolver. A sua intuição está afiada. Libra. E para você de Libra, o dia favorece trocas com pessoas que vão renovar o seu ânimo, tá bom? Pode surgir um convite interessante. Vale a pena aceitar mais da vida social. Vale a pena você se socializar mais, ok? Já já eu volto com mais previsões. Segura aí.

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1: 9:21.
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Olha aí você de escorpião, pra gente finalizar as previsões. Hoje, terça-feira, atenção, atenção, porque questões profissionais ou algum projeto seu vai receber um impulso muito positivo, tá bom? Talvez alguém reconheça o seu esforço, talvez alguém reconheça o seu esforço. Ou simplesmente volte a acreditar mais em você, o que vinha parecendo distante nos últimos tempos. Sagitário. O dia convida você a aprender algo novo, planejar uma viagem, mergulhar em assuntos interessantes. A curiosidade tende a ser uma excelente bússola. Assuntos burocráticos também podem andar com mais velocidade. Capricórnio. Olá, é um ótimo dia para pensar no seu futuro, começar a planejar com mais consistência. Pode ser interessante pesquisar, fazer algum investimento ao longo do prazo, tá bom? Bons acordos podem ser feitos, vontade e disposição.

aquarianos, tudo feito em conjunto pode render melhor. Existe espaço para apoio mútuo, incentivo e planos compartilhados. Se existe algo importante para alinhar com alguém, a hora é essa. Aproveita. Peixes. Você pode encontrar satisfação em organizar melhor a sua vida ou perceber que determinados hábitos estão finalmente começando a produzir resultados concretos. O céu tende a trazer aquela sensação boa que a vida está funcionando um pouco melhor que antes. Bem, por aqui finalizando as previsões, amanhã a gente volta com muito mais para você, não perca! Priscila Senna e Gustavo Lima cantam...

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1: 9:42.
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0: não pente, porque não puxar uma conversa.
1: Oi, tudo bem? Quanto tempo a gente não se fala, né?
0: Tenho um convite pra fazer, mas só se você quiser.
2: 8 minutinhos faltando pras 10. É terça-feira, câmera lenta, né? Play na semana. Cara de segunda. Eita, Domingas. Bom dia, Domingas. Terezinha. Quem mais tá por aqui com a gente? A Gleiciane. Ah, música boa, né? Eita, Ana. Ana, vamos ver que música é essa, tá? Ana Cleude. Aquele abraço, Ana. Valeu. Aqui só as melhores pra você que é o nosso melhor ouvinte. Os principais lançamentos você confere aqui na nossa programação. Daqui a pouquinho tá chegando o Luan com o Alô Berocan. É terça-feira com cara de segunda. Vambora, né, galera? Natanzinho chega e canta. Amanhã eu volto, viu? Com muito mais pra você. Tchau, tchau, um abraço.

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1: 10 e 2.

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15: Está começando mais um Alô Berocan, este programa aqui é para você, com você e por você. Hoje tem, eu acho, viu? Quero vocês participando bastante, dando opinião. Já já tem música boa. Mande aí sua mensagem musical para quem você gosta, aquele alusão, aquele abraço. Alô Nívia da Travessa 12, Dona Divina também da Travessa 12, Divina Borges do Setor Remo. Um alusão também para minha amiga Domingas Lopes, a Dona Ana. A Sueli, que gosta de um cafezinho. Sueli falou, se eu não mandar alô pra ela nos primeiros minutos do programa, ela falou que ia me dar uma pia. Então, alô Sueli, como é que você tá, minha amiga? Uma alusão também pra Divina lá do Planalto. E chegando agora,
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15: Companhia do Calypso.
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Gandu, Mike, Lilian. Essa é nova, hein? 2026, proposta.

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1: Hora certa, 10:22.

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8: Hora certa, 10:25.
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0: chegando, Cleito e Camargo. Vamos voltar a 1997, o ano que esta canção era lançada. Quando um grande amor se faz.
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0: Alô, Antônia Alves.
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1: Hora certa, 10h40.
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2: 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A caminhada é uma atividade simples e acessível, que traz inúmeros benefícios. Apenas 30 minutos por dia ajudam a fortalecer o coração, controlar o peso e melhorar o humor. Mexa-se mais. 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
1: Essa aqui é clássica, viu? Bruno Marrone, sucesso de 2003, Inevitável. Vai lá, Bruno.

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2: Este é o nosso quadro, eu acho, e hoje tá polêmico, hein? Hoje tá reflexivo, vamos dizer assim. Olha, você descobre que uma pessoa que você ama fala mal de você pelas costas. Você confronta ou simplesmente se afasta? O que você acha que você faria? Fala pra mim. Essa é a pergunta da enquete de hoje do nosso quadro Eu Acho. O que você acha que você faria? Se você descobre que uma pessoa que você ama fala mal de você pelas costas, você confrontaria ou simplesmente se afastaria dessa pessoa? O que você acha? Alô, Deusina Alves, alô, Antônia Alves dos Santos, quero saber de você, Leninha, Dona Ana, Sueli, quem mais tá por aqui também? Estelita Pinheiro, quero saber de você, Maria da Conceição, Concita, Joana Dark também tá por aqui, Rosa Oliveira, quero saber de você o que você faria se você descobre que uma pessoa que você tanto ama, tanto gosta, fala mal de você pelas costas. Você confrontaria, você simplesmente se afastaria dessa pessoa? O que você acha que faria? Minha amiga Sueli Alves chegou chegando, vamos saber a opinião dela. Sueli é valente, hein? Vamos escutar a Sueli.
3: Eu me afastaria.
2: Oh.
3: Me afasto da pessoa, sim.
2: Olha só, a Sueli se afastaria, viu? Fabiola tá por aqui também, bom dia, Fabiola.
4: Oi, Luan, bom dia.
2: Bom dia.
4: Eita, Lelê, Luan.
2: É boa, hein?
4: Rapaz, eu descobri que alguém que eu gosto se fala de mim por trás.
2: Sim.
4: Olha, Luan, de primeira, quando eu sabia que alguém falava de mim, rapaz, eu ia igual uma cobra, eu ia saber por que tava falando de mim.
2: Eita.
4: Mas aí eu fui aprendendo, Luan, que hoje as pessoas podem falar de mim que, ó, não tô nem aí. Quanto mais o povo fala, eu tô ficando mais chique, ó.
2: Ó. Essa é a Fabiola, menina. Tá chique, Fabiola. Tá certinho, não pode se abaixar, não. Entendeu? Quem chegou aqui também foi meu amigo, meu primo Júnior Elisbão. Será que é pra falar sobre a enquete de hoje?
5: Ei, Pirulu, amor.
2: Ah, meu primo Apolo.
5: Bom dia, tá na sintonia.
2: Ó. Oh.
6: Como é o nome da música?
5: Profissional Papuguinho Roberto Vilar.
2: Como é que é? Profissional? Deixa eu escutar de novo aqui, meu amigo, meu primo Apolo.
6: Como é o nome da música?
5: Profissional Papuguinho Roberto Vilar.
2: Eu acho que eu entendi. Manda outra aí, manda outro áudio aí, Apolo. E Juninho, manda de novo aí que eu quase captei a mensagem aqui. Isso aqui é Augusto Vilar, é isso? Minha amiga divina do Planalto tá por aqui também. Quem chegou foi a Antônia Alves dos Santos para dar a opinião dela sobre a enquete de hoje.
7: Eita, Luan, eu, se uma pessoa fizesse isso, falar assim pelas costas, eu não importaria não. Enquanto eles estão falando de mim, eu tô vivendo, tô
2: aí
7: de boa.
2: Sim.
7: Os ruins vai é para ele mesmo, que eles estão falando pelas costas. Eu não me importo não. Eu acho que é bom, que pelo menos assim a gente sabe quem é as pessoas verdadeiras na vida da gente, né?
2: É verdade, é verdade. Antônia, a Blue Speak. Antônia Alves falou muito. Alô, Apolo. Fala pra mim aí, meu amigo, meu primo. Fala pra gente aí o nome da música. Augusto Vilar, eu acho, né? Repete pra nós, repete pra nós. Minha amiga Maria. Tudo bem, Maria?
8: Bom dia.
2: Maria.
8: Eu me afasto, eu pego. Bom dia, Luan.
2: Bom dia.
8: Eu, se for uma pessoa falar de mim para um amigo, um parente, que falasse de mim por detrás, eu não falava nada, só falava, eu afastava dele, porque eu queria que ele me procurasse, porque é que eu afastei dele. Eu não falava mais coisa, eu afastava dele.
2: Saia.
8: Quem é falar?
2: Saia de mansinho, né, Dona Maria da Silva? Minha amiga divina chegou chegando também, bom dia.
9: Luan, roda, bom dia, Luan.
2: Bom
9: roda
2: dia.
9: Pra mim, me liga, com o Renê e aí.
2: É boa, hein?
9: É, Luan, não é bom não a gente ficar sabendo que a pessoa, amigo da gente, ficar falando da gente. A gente simplesmente se afasta para não causar problema, né?
2: É verdade.
9: Porque não é bom. Então tá bom, roda para mim aí a música, me liga.
2: Já rodo para você. Minha amiga Divina do Planalto, minha amiga Dazini, chegou aqui também. Bom dia.
0: Bom dia, Luan.
2: Como bom dia. Tá, Luan? Tô
0: tudo bem.
2: Bem
0: com você, Luan?
2: Sim.
0: Luan, estou passando aqui só para mim poder desejar um bom dia para você, um bom trabalho.
2: Obrigado.
0: Deus abençoe o seu dia hoje. Papai
2: tudo
0: do céu,
2: derrama
0: muitas bênçãos no seu coração, Luan.
2: Amém.
0: Bom dia, Luan.
2: Bom dia, minha amiga Dozini. Obrigadão pelas felicitações. Tudo em dobro para você. Olha aí, a enquete hoje é a seguinte, hein? Do nosso quadro, eu acho. Você descobre que a pessoa que você ama fala mal de você pelas costas. Você iria atrás para saber por que ela tá falando mal? Ou você se afastaria? Mande aí sua opinião. Quero saber de vocês.

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1: Hora certa, 11 horas.
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17: Este é o nosso Alô, Berocan. E quem chegou aqui de novo foi meu primo Juno Elisbão, cara, famoso aqui em Maria, né?
18: Aô! O Apolo escolheu aí a música Roberto Vilar, profissional papudinho.
17: Rapaz, o Apolo, ele tem um gosto musical bem apurado, viu? Ó, eu não achei essa daí, mas eu achei Roberto Vilar, Agora Eu Sei, viu?
18: É, sobre a enquete aí, quem fala da gente pelas costas, é sinal que a gente tá na frente, né, meu primo?
17: É, exatamente.
18: Botando Deus na frente.
17: Sim.
18: E deixa esse povo falar. Fale mal, mas fala de nós, né?
17: É verdade.
18: Estamos na mídia. Quem não é visto, não é lembrado.
17: Importante você falar.
18: Tamo junto. A música aí do Apolo é Roberto Vilar, profissional papudinho.
17: Beleza, ó. Não achei essa daí não, mas eu achei outra aqui do Roberto Vilar, Agora Eu Sei. É uma alusão também aqui, ó, pra Dona Graça, mãe do nosso enfermeiro Cleito, e também pra galera do Vila Nova. Rapaz, a galera do Vila Nova é conectado em peso na Berocan FM, na sua amiga de verdade. Então, alusão pro Vila Nova, aqui pro setor Remo também, Jardim Paraíso, Vila Verde, que tá sempre conectado, tem uma galera boa no Vila Verde também, viu? Você aí, de qual setor você está escutando aí a Berocan FM, mande aqui seu alô, mande sua mensagem que a gente toca pra você, tá bom? Então, chegando agora aqui, tem que mandar um alusão também pra tia Marinha, a RBN do Job também tá conectado. Tia Marinha, um abração pra senhora, tia Socorro, Dona Preta, tia Francilene também, tá sempre ligada aí, ela que gosta de um forrozinho. Então, pro meu primo Apolo, Roberto Vilar. Essa é boa também, viu, Apolo? Agora Eu Sei. Essa aqui me faz lembrar a minha época de criança.

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1: Essa aqui vai pra Maria Augusta, lá do Cascalheira. A clássica, né? Folha Seca, Amado Batista.

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1: Hora certa, 10:11, na verdade, 23.
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1: Hora certa, 11:41.

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1: Essa é boa. Companhia do Calypso. Não ligo mais.

Chegando meu xará Luan Santana. Olho marrom bombom e o nosso Alô Birocano vai ficando por aqui. Mas amanhã tem mais. Obrigado.

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1: 11:56.

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7: 11:59.
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1: 12:25.
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0: Maria, 12:29.
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0: Olha, o STF vive nova crise envolvendo a Polícia Federal. O ministro André Mendonça determinou o afastamento do diretor-geral da PF, Andrei Rodrigues, e diretor de inteligência, em meio aí das investigações do caso Banco Master. Nesta manhã, o STF começou a analisar a decisão de Gilmar Mendes e ele pediu vista, interrompendo aí o julgamento do STF. Clima aí no STF tá caótico.
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0: Rússia volta a bombardear Kiev depois de uma pausa durante a visita de emissários americanos. A Rússia voltou a atacar a capital ucraniana. Pelo menos três.

0: Nada. A pesquisa BTG Nexus, divulgada hoje, aponta Lula com 39% e Flávio Bolsonaro com 35% no primeiro turno. No segundo turno, entre os dois, Flávio aparece com 46% e Lula com 45% dentro da margem de erro. Maria, 12:33.
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0: Brasil tem nova frente fria e mudança no clima. A frente fria que avançou pelo país provoca tempestades em áreas da Amazônia, Centro-Oeste e Sudeste, enquanto o Sul enfrenta o frio mais intenso. Para a região Norte, a mudança merece atenção, principalmente por causa das chuvas fortes.

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1: Olha, o governo cria o WhatsApp exclusivo para órgãos de inteligência. O governo regulamentou o MSG Gov, sistema de mensagens desenvolvido pela AMBI. Entre os órgãos do governo, a plataforma é usada com criptografia e terá um uso restrito inicialmente. Vamos ver como é que vai funcionar aí esse WhatsApp exclusivo Mensagem Gov, né?
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1: Assembleia Geral da ONU começa hoje. A nova Assembleia Geral das Nações Unidas começa nesta terça-feira em Nova York. A reunião de líderes mundiais está prevista para começar no dia 22. Em Rio Maria, 12:35.
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1: Olha, fato curioso, Rússia e Coreia do Norte inauguram a primeira ponte entre os dois países. A nova ligação rodoviária sobre o rio Tumen aproxima ainda mais os dois países, que vem estreitando relações econômicas e militares.

0: Maria, 12:36.
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0: Olha, China reforça a parceria energética com Catar. Pequim sinalizou que quer ampliar a cooperação energética com Catar e apoiou o papel de Doha nas negociações diplomáticas no Oriente Médio.

0: Maria, 12:36.
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0: Brasil tem mobilização nacional nas escolas pelo IDEP. O Ministério da Educação promove nesta terça-feira uma mobilização para que escolas analisem os resultados do IDEP e discutam ações para melhorar o desempenho dos estudantes.

0: Rio Maria, 12:37.
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2: Está no ar o nosso Berocan Esportivo. Boa tarde para você. Olha, a seleção de Rio Maria fez aí a primeira convocação, né? Para o Copão. Convocação da seleção de Rio Maria para disputar a Copa Extremo Sul Pará de Seleções, hein? E os goleiros são os seguintes, ó. Seleção de Rio Maria. Vamos lá para o goleiro Bruno Souza, é, o famoso Bruno Galinha, Diego Chaves e Lucas Toquinho, são os três goleiros da seleção. Zagueiros, Vinícius Farias, Edson Pereira, Geandro Almeida e Lucinei Pereira, né? Lucinei é o nosso Lúcio, né? É isso aí. Volantes, Arthur Santos, Luiz Fabiano, Edivaldo, Vinícius Maia, Robson Vieira, Henrique Alencar e Ricardo Barrão. Agora vamos para a lateral. Lateral, Kaique Vieira, Jamison Silva, Luan Lopes, Ciel e Jameson. Meio de campo, Gustavinho, Helder, Fábio Rodrigues, Walter, Guilherme Caixinha, Guilherme Sub-17, Sérgio Gabriel, Adriano, Isaías e Soares. Atacantes, Michael, que é o Michael, né? Marcos Paulo, Guilherme Sodré, Kaique Gomes, Enzo Avelino e Romário. Saiu a seleção, Rafaela Gomes. Saiu a convocação da seleção de Rio Maria. Você conhece algum aqui? Vamos ver o atacante, ó. Atacante é o Michael. Joga direto, né? Marcos Paulo, Guilherme Sodré, Kaique Gomes, Enzo Avelino e Romário. Eu só não conheço o Romário aqui, o resto eu conheço.
3: Se eu dizer que eu sou péssima com nome.
2: Então aqui é a convocação da seleção de Rio Maria para disputar o Extremo Sul Pará de Seleções.
3: Mas agora, pessoal, não é um defeito meu, sabia? Eu sou bem assim, eu sou péssima com o nome. Tipo assim, eu já vi a pessoa, mas...
2: Eu também tenho, sim.
3: Aí a pessoa fala o nome, mas se mostrar a foto, a imagem da pessoa, eu vou saber quem é. Eu sou negócio de nome assim, eu sou péssima. Negócio de data também, sou péssima também. Enfim. Boa tarde, Luan. Boa tarde, Vizade Block FM. Tarde.
2: Olha, esse ano a seleção de Rio Maria não vai chamar ninguém de fora. Só jogador
3: valorizar
2: de Rio Maria.
3: O, é, o pessoal daqui, né?
2: Mas deu certo, pô. Ficou chamando muita gente de fora, agora não tem nem base, não tem nada. Tem que focar na base e usar os caras que já é...
3: Os velho, talentos daqui, né?
2: Sub-25, 27, sub-30... E jogar só com os rio-marienses, pô. Pra criar uma base bacana, não ficar dependendo de jogador de fora, não. Pagando cachê caro. Em vez de pagar num cachê caro pra esses caras de fora, investe aí num Gatoradezinho, né? Numa estrutura bacana. Sei lá, 3 mil com um jogador. Bota esses 3 mil aí dentro da seleção aí, chuteira bacana. E aí vai.
3: Até porque assim incentiva quem tá mais embaixo, né? Molecada mais jovem.
2: Sim.
3: Ah, não. Vou ter oportunidade de jogar na seleção, vou ter oportunidade de mostrar alguma coisa na seleção, já que estão chamando a galera daqui, não estão desvalorizando quem tá aqui dentro. Então, eu vou evoluir, vou tentar, né, pra poder buscar um espaço ali na seleção de Rio Marinho. Então, assim, você valoriza os daqui e também incentiva a molecada mais jovem a talvez buscar um espaço também nessa seleção.
2: É isso aí. E vamos torcer, né? Vamos torcer.
3: Você passa que as coisas deem certo.
2: Sim, a gente tem que apoiar, pô, tá ligado?
3: É, a galera nosso papel como torcedor é apoiar.
2: É, a galera critica demais, mas...
3: Obviamente que também faz parte, né? A gente falar críticas, diríamos assim, críticas construtivas, né?
2: É.
3: Pra que a gente ache que deva melhorar em relação a alguma coisa, em relação ao futebol daqui, ou à seleção. Ou talvez críticas, talvez alguma coisa em relação aqui, talvez no investimento, aquilo outro. Mas apesar de tudo, nosso papel como torcedor, obviamente, é torcer para que a seleção consiga dar o seu melhor, consiga crescer. Ter bons jogadores é importante também. Enfim, nosso obviamente, nosso principal ali é torcer para que a seleção se dê bem, que vá bem.
2: Sim, acho que cabe eu no ataque aí, velho.
3: Aí, viu?
2: Tô ruim, não, tô muito fora de forma. Você joga a bola mais no campo, não, fico perdido.
3: Muito grande, né?
2: Não, antigamente até jogava, até 2021, 22. Agora eu fui jogar esse dia lá.
3: Perdido.
2: Talvez era chuteiro também, não sei.
3: É sempre assim, né? Fala que é chuteira.
2: Não,
3: é o campo, né? Era o campo.
2: Não sei jogar bola mais não, tô velho, pô. 28 anos já. Não dá pra jogar mais não.
3: Pô, sabe que 28 anos é o auge, né?
2: É o prime, vixe,
3: é o auge, né? É o auge, 20, lá pros 20, 27, 28, você tá chegando no seu auge.
2: Ah, não, acho que eu tenho que jogar mais, sabe? Eu jogo pouco. Quanto mais você joga, pratica, você fica melhor, né? Lá quando eu tava fazendo faculdade em São Paulo, lá tinha um campo oficial igual esse aí do Rio Maria. E aí toda sexta a gente jogava bola, né? De tarde. E aí eu tava bem. Mas aí terminei a faculdade, só trabalhando, perdi a prática.
3: Mas é isso, é aquilo, né? Você tem que praticar, tem que fazer todo dia. Não, assim, obviamente o profissional, né? O jogador profissional. Ele treina ali fora o campo, né? Também tem o treinamento ali na academia, exercício pra não poder se lesionar e tudo mais. Tudo que tiver de avançado pro jogador ali se lesionar menos, ter mais qualidade de jogo, ter uma condição física legal. Mas os times estão aderindo a isso.
2: Sim.
3: Mas agora a gente tem que meio que não é profissional, né? É de uma vez ali, duas vezes.
2: Não, agora dá certo. Eu vou torcer pra seleção de Rio Maria, sou riomariense, com orgulho. Tomara que
3: dê certo as coisas, né?
2: Dê certo e vai muito longe.
3: Que
2: tá
3: a molecada
2: bom?
3: Que tá chegando aí, né? Que tá sendo convocada, que consiga fazer um bom time, que o técnico faça um bom trabalho.
2: Sim.
3: Que é importante.
2: E
3: que a torcida apoie também, né?
2: Sim, eu vou estar lá. Estádio bonitinho agora, só filé. E adivinha quem vai para o Santos? Adivinha? Um jogador assim que tá sem clube faz tempo já. Saiu do Vasco. E desde então não tava jogando nem.
3: Coutinho. É aquele amigo do Neymar, né?
2: Vai ficar bom, hein? O Arthur já deu uma qualidade pro time. Aquele Arthur.
3: Ele já chegou já?
2: Já jogou contra o Internacional, comandou. Jogou em 3-2, né?
3: Acho que o Coutinho também é amigo do Neymar, então.
2: Sim, não. Esse meio. Aí sim, aí vai ter qualidade pro Neymar.
3: Sabe o que o Santos tá aparecendo? Tá aparecendo o Inter Miami, não?
2: Tá aparecendo mesmo.
3: Que o Messi ali traz os amigos dele e um outro time, né? É. Tá igual o Santos com o Neymar.
2: O Neymar vai montar um time bom, só na amizade também.
3: Tu vê essa possível contratação do Botafogo?
2: De quem? Aquele do. Ah,
3: aquele marroquino?
2: É, aquele cara ali acha que joga mais bola, não.
3: Eu lembro na época.
2: Ele era bom, mas.
3: Que ele jogava que time, meu Deus do céu. Eu me recordo do time, eu lembro que eu gostava muito do futebol dele. Que eu era, assim, muito fã dele, do futebol dele aí. Eu achava ele um jogador de muita qualidade, mas do nada, assim, ele sumiu, né? Mas nem foi pra seleção marroquina, acho que ele foi convocado.
2: Não, foi não. E parece que o Richarlison vai vir pro Vasco ou pro Atlético Mineiro, viu?
3: O Richarlison?
2: É. Porque o Tottenham afastou ele.
3: Não, por culpa dele, né? Foi culpa dele, afastamento. O cara tava começo de temporada, não tem um atacante de ofício ali, né? Um cara, ele é o camisa 9 do time, então ele poderia buscar o espaço dele. Tinha esse espaço em aberto, ele poderia buscar esse espaço dele no time ali.
2: Sim.
3: A titularidade e tudo mais, se ele tentasse. E ele meio que, não sei o que aconteceu. Ele não tava feliz,
2: acho,
3: né?
2: Acho que ele abusou do Tottenham, não quer mais jogar no Tottenham.
3: Ele ia jogar no Everton, né?
2: É.
3: Só que, porque ele jogou muito tempo no Everton e tudo mais, eu acho que o melhor momento, a melhor fase dele foi no Everton, então ele tem um carinho muito grande pro time do Everton. O Everton queria o jogador, mas acho que eles não chegaram em uma questão financeira ali, né? E tudo mais, acho que não chegaram a um acordo. e o Everton desistiu. É, e o Richarlison falou que não ia jogar pelo Tottenham, que ela é melhor assim, que ela é melhor. Sim. Pro Tottenham e melhor pra ele, que ele saísse do time. Então acho que meio que é compreensível o Tottenham ter afastado ele e tudo mais. É, mas também tem os interesses do time, né?
2: Uhum.
3: Que é faturar, né? Em cima do jogador e tudo mais, não vai vender por qualquer coisa. Então, assim, é difícil, é complicado, não é fácil não, viu? É, acho que o Richarlison tá só buscando ali a felicidade dele, um lugar que ele consiga ser feliz e tudo mais. É, a gente sabe o histórico dele, né, e tudo mais, assim, no passado, que o Richarlison sofreu em relação à depressão e tudo mais. Ele já falou sobre isso já.
2: Não, mas ele quer vir pro...
3: Pro Vasco, essa galera.
2: Ah,
3: mas acho que ele não vem não, que ele foi revelado pelo Fluminense. Então, assim, ele tem um carinho pelo Fluminense, dificilmente ele vai pro rival. Acho que o Fluminense deveria tentar. Deveria tentar ele. Tentar contratar o jogador, buscar.
2: Aí é de lascar, né? O cara tá numa fase ruim, quer vir pro Vasco se levantar. Tá doido, né?
3: Eu acho que isso é conversa.
2: Ele, o Vasco,
3: eu acho que isso daí é a conversa. Acho que ele não vem pro Vasco, não. É difícil isso acontecer. Até porque ele foi revelado pelo time do Fluminense. Tem um carinho do clube e tudo mais. É... Eu acho que ele até falou já que não joga nenhum outro time carioca. Eu lembro que na época que saiu especulações dele possivelmente ir pro Flamengo, coisa que eu não quero que aconteça. Não, não, não, não. É, ele falou que ele só viria pro time do Fluminense e tudo mais, que ele tem um carinho pelo clube, que ele torce pro Fluminense, inclusive. Então, acho que dificilmente ele viria pra outro rival. Não quis vir pro Flamengo, ué. Então, não sei se o Flamengo foi alguma proposta, mas eu lembro que na época comentaram muito sobre isso.
2: Ó. Oh. Coutinho, meu sonho, ele comentou numa publicação, Neymar, trouxe dois. Um já tem 20 gols, que é o Gabigol. O Arthur dispensa comentários na posição que exerce. Coutinho, meu sonho. Quanto ao Gil Cebola ou Cris Guedes, não dá. O salário deles é alto demais para o futebol brasileiro. Mas o Coutinho é meu sonho. É, o Coutinho vai pro Santos, pô.
3: Quem falou isso, Neymar?
2: Neymar.
3: Ele tá sentindo,
2: tá em negociação,
3: né?
2: É.
3: Ah, tá jogando?
2: Eu iria jogar com o Neymar, né? Tá, um amigo aí. O Santos não vai cair mesmo.
3: No Vasco ele fez alguma coisa lá?
2: Vai que o cara retoma, velho. Ele até que fez, né? Mas o time do Vasco também.
3: É difícil, né?
2: Vai que o cara retoma um bom futebol e eles voltam pra seleção juntos.
3: É, pode ser. Não, dificilmente isso acontece. Aí já tá sonhando demais, mas talvez fazer uma boa.
2: É, bagunça sul-americana. Aí dá moral, hein?
3: Também acho que não.
2: Acho
3: mas tô sendo bem realista. Mas assim, ó o Gabigol, né? Tá fazendo gols. Tá fazendo um bom futebol, legal ali no time do Santos, né? A gente sabe que não é o auge do Gabigol. A gente sabe que o auge dele é muito maior do que isso. Mas tá fazendo, tá tendo um bom momento, né? Não conseguiu fazer isso no time do Cruzeiro. Foi muito criticado, tanto que tá emprestado pro Santos. Tá conseguindo jogar no Santos, tá conseguindo fazer gols, que é isso que o jogador da posição dele tem que fazer, gols. Então, assim, tá ajudando o time do Santos ali. Então, se o Coutinho chegar pra acrescentar no time do Santos, e fizer não o melhor que a gente sabe que ele possa fazer, dificilmente ele vai fazer, mas fazer ali um futebol legal, que consiga ajudar o time do Santos, os jogadores ali. É, eu acho que seria uma boa pro time. É, mas assim, né? Eu não sei quanto que vai ser em relação a salários, né? Quanto que ele vai querer.
2: Nem uma paga. É isso aí, o nosso.
3: Só vai meter na dívida, né?
2: É.
3: Daqui a pouco ele é dono do Santos.
2: É, o Santos vai ter que se dar pro Neymar. O nosso programa vai ficando por aqui. Torcer pro Coutinho, pro Santos aí, pra fazer um time massa. Lembra aquele tempo que era Robinho, Neymar, o Ganso?
3: Mas pensou... 2012, né? Se não me engano, acho que foi 2012.
2: De 10 pra frente, 10, 11, 12.
3: 12, por aí.
2: Já pensou o Ganso ir pra lá também? Aí fica top. Tamo junto.
3: É esse programa por aqui, pra vocês. Uma boa terça-feira, uma boa tarde, bonita, tchau, gente.
2: Valeu.

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1: 12:58.
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0: Seja muito bem-vindo na Frequência que Embala. A partir de agora te faço companhia, mais uma edição Show da Tarde, com sua amiga, claro, de todas as tardes, Jéssica Oliveira, com você e por você sempre. Afinal, a frequência certa é aqui. E pra você que conferiu aí o Jornal da Berucan, conferiu também o Berucan Esportivo, e agora sim, agora é eu e você, você e eu, isso mesmo, juntos e misturado, juntos e colados por aqui em 104,9 até as 4. Show da Tarde, o seu encontro diário com o melhor da música. E o clima hoje tá bom, né? Do jeitinho que nós gosta. Terça-feirona, 8 de setembro de 2026. E aí, como foi essa manhã? Como está sendo o seu comecinho de tarde? Conte-me tudo. Quero saber como você está. Comigo está tudo muitíssimo bem. Graças a Deus, melhor agora, né? Porque agora sim a gente vai interagir muito. Já quero que você mande pra cá a sua mensagem, grave o seu áudio, compartilhe aí a sua tarde, o seu momento especial. Peça a sua música, aquela que faz o seu coraçãozinho daquela acelerada, sabe? Tem Vale a Pena Ter Saudade, tá? Pra você também conferir aquele sucesso que marcou a sua vida, a sua adolescência, um amor antigo. E por aí vai, né? Eita, esse é o seu Show da Tarde com muita informação, muita música boa pra você curtir, pra você dançar e, claro, se apaixonar. Deixa a música fazer parte do seu dia. O que seríamos da gente sem a música, né? Eu sou uma pessoa completamente apaixonada e movida por música. Eu gosto, sou apaixonada. 1h05 na melhor. Você no sítio Fazenda Chácara, nos quatro cantos da nossa cidade e região. Você que está através do aplicativo Radiosnet, meu muito boa tarde. Ótima tarde pra você que também está aí me dando carona no seu carro, meu muito obrigada. E a gente segue junto, né? Viajando por esse mundão afora, esse mundão de meu Deus. Bom demais da conta. Você também está através do nosso site www.radioberocanfm.com.br. Tá na Berocan, tá no Show da Tarde, tá na boa. Por aqui é muito mais paixão, como diz Gilson Alves, né? E a palavra-chave é gratidão por mais um dia, por mais um começo de tarde. Agradecer pelo trabalho, pela família, pelos amigos. E aí, já agradeceu a Deus hoje? Não. E olha só, agradecer é fundamental. É muito importante, tá? Que todos os dias você tire pelo menos um segundinho aí do seu tempo para você agradecer aquele que te mantém de pé todos os dias. É, por mais que as lutas venham, as dificuldades venham, a tempestade parece não passar, mas a gente tem que manter a nossa fé, que dias melhores virão e que sem fé a gente não chega a lugar nenhum. Então tá difícil, dar glória a Deus, né? Tudo passa, tudo passa, tudo é aprendizado, tudo é lição. Eu tô desse modelo, tá difícil? Obrigada. Tá complicado? Obrigada. Acho que não vai acabar. Obrigada. Tudo passa. Eita, quem já chegou por aqui, meu amigo Felipe, ótima tarde pra você, menino. É, já cheguei chegando com tudo, né? Já abraçando também todos os aniversariantes do dia dessa terça-feirona. Tarde gostosa. Agora 1h07. Pião tatuado. Ótima semana.
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Y, amado Batista, quem ama não deixa de amar. Agora 1:18, KLV Olhar 43, ótima tarde.

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1: Sua amiga de verdade, 1:21.
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0: Muitíssimo bem, agora 1h29 na melhor. Olha só, conferiu aí Maurício e Eduardo, Solteira no Mundo. Conferiu também aí o sucesso com a Loki. Daqui a pouquinho você confere Vale a Pena Ter Saudade com Garota Sarada. Falando sério. Falando sério, quem apareceu por aqui? Deusa, muito boa tarde, tudo jóia?
1: Jéssica, boa tarde, como é que você tá, princesa? Tudo bem com você?
0: Tudo jóia.
1: Jéssica, eu estou passando aqui só para me poder desejar boa tarde para você, um bom trabalho.
0: Obrigada.
1: Que Deus abençoe você, que Deus dê muita saúde para você, princesa.
0: Amém.
1: Boa tarde, princesa.
0: Ótima tarde para você, Deusa, sempre acompanhando, sempre interagindo aqui com a gente. Uma e meia, daqui a pouquinho você confere muita notícia no plantão de informação, tá? Plantão de notícia daqui a pouquinho, trazendo muita informação pra você. Vamos então de Garota Sarada, falando sério.

0: corpos de família morta em incêndio no Pará serão identificados por exame de DNA. Os corpos das quatro pessoas da mesma família que morreram durante um incêndio em Capanema, no nordeste do Pará, serão submetidos a exame de DNA para confirmação da identidade. A informação foi divulgada nesta segunda-feira 7 pela Polícia Científica do Pará, que realizou a perícia nos corpos das vítimas e informou que, devido ao estado de carbonização, foi necessário coletar material para a realização do exame genético. De acordo com a Polícia Científica, os familiares das vítimas compareceram no final da tarde desta segunda-feira para a coleta do material genético que será utilizado na comparação com as amostras obtidas dos corpos. 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
0: 1:42.

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fique com a gente, tá bom demais aqui no Show da Tarde.

0: Boa!
1: Fala comigo, bebê!
2: Obrigada, Goiânia!
0: Berocan, conferiu aí Forró Chiado, My Love, Priscila Senna, Gustavo Lima, Doce Meu. Agora 1h51, vamos, Vale a Pena Ter Saudade.

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7: Sua amiga de verdade, agora 2:03.

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Agora 2:10. Cleiton e Romário, Zé Felipe, Se Eu Te Perdoar. Conferiu também Wesley Safadão, Zé Vaqueiro, Displicente. Olha só, a senhora Marisete Pereira da Silva, residente em Rio Maria, procura seu pai, conhecido por Raimundo, antigo morador de Banac, sul do Pará. Procura também a sua tia, conhecida por Vicença. Pede a quem tiver qualquer informação sobre o Raimundo ou Vicença, entrar em contato pelo WhatsApp 99246, tá? 9212, 99246-9212. Tá na beira, cantar na boa. Abraçando você que acabou de sintonizar aqui comigo através do aplicativo Radiosnet. Uma excelente semana pra você também estar sempre aí através do nosso site www.radioberocanfm.com.br. Alô pra você que está chegando à nossa cidade, seja muito bem-vindo. Pra você que está saindo, claro, faça uma boa viagem e volte sempre. Afinal, Rio Maria te acolhe com muito amor. E olha só, ontem foi feriadão, todo mundo descansou bem, aproveitou. Tô bem o finalzinho de semana, descansou bem na segunda-feira, né? E agora tá aí trabalhando. Eita, alô pro Oziel. Alô também pro meu amigo, né? Não posso esquecer dele, tá no centro da cidade. Alô, Valdeir. Ótima semana pra você, viu, Valdeir? Tudo de bom pra você. Toda a turma aí na casa do motoqueiro, os meninas, meninas. Não posso esquecer também do Genedilson, né, Genedilson? Ótima semana pra você também. Pro meu amigo Fernando. Oi, Cláudio. Oi, Leninha. Beijo também pra Lurdinha. Divina tá no Planalto. Temos também a Nega. Ivonete Ferreira. Muita gente sintonizada aqui com a gente na melhor. Pessoal no setor chácara, nas casas populares. Onde quer que você esteja aí trabalhando, mas o radinho tá ligado. Meu muito obrigada pelo carinho. Porque vocês sabem, né? Por aqui o sucesso não para. Aqui não é pressa, é pressão, né? Ai, Dana Castela, DJ Boss.

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1: Sua amiga de verdade, agora 2h22.
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Yasmin Santos, Luísa Martins e o Pago a Cerveja. Esse é o seu show da tarde, Rádio Berocan, a rádio que mais cresce em audiência, crescendo com você. Até às quatro, te fazendo companhia com o melhor da música, 91055722. Mande pra cá sua mensagem, grave o seu áudio, peça a sua música, ofereça pra aquela pessoa especial, pra aquela pessoa que você ama e, enfim, aquela pessoa que você achar que mereça. E olha só quem tá me dando carona no carro. Eita, Felipe, menino. Boa tarde, Jessiquinha. Estou aqui, viu? Viajando com você.

0: Uma boa tarde para você. Agora mesmo estamos saindo aí, dando umas voltas nessa rua e pedindo uns votos aí pros os caras.
1: Muitíssimo obrigada pela sua participação, Joana Dark. Está no Parque da Liberdade. Agora 12h34 na melhor. Tá na Beirocanta na boa. Lembrando que hoje é Dia Mundial da Alfabetização. Quero mandar um alô também todo especial pra galera que está aqui me acompanhando, o Chaplin. Chaplin Carioca. O pessoal também tá aqui na live acompanhando Jessiquinha Oliveira. É, menino, penso que acompanhando Jéssica Oliveira em tempo real. Rádio Beroga, rádio que alcança corações. Olha só, vamos de Vale a Pena Ter Saudade?

0: Homem é preso após agredir companheira e ameaçar policiais no interior do Pará. Um homem foi preso pela Polícia Militar suspeito de agredir a companheira e ameaçar agentes durante uma ocorrência em Moanã, no arquipélago do Marajó. O caso aconteceu na madrugada de domingo, na região de Buraco Escuro. A equipe policial foi acionada após receber informações sobre uma briga entre um casal. Ao chegar ao endereço, os militares conversaram com a mulher, que inicialmente negou ter sido agredida e afirmou que os dois haviam apenas discutido. 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
0: Sua amiga de verdade, agora 2h43.
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Verocan, sua amiga de verdade, agora 2h53. Conferiu aí um reggae maravilhoso, Marcos e Velute, sonho de todo casal. 91055722. E lembrando que daqui a pouquinho, às 4, você confere o Tarde Sertanejo, o melhor do sertanejo raiz, claro, com ele, Gilson Alves. Ô Felipe, toco pra você, Henrique e Juliano. Calma aí, menina. Beijão pra você, porque agora tá chegando um sucesso. Oi, Patrícia. Abraço pra você acompanhando aqui a nossa programação, oferecendo aí o Pro Sucesso pra todos que estão aí na sintonia do Show da Tarde. E o próximo sucesso é esse sucesso com Natanzinho. Até quando?

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1: Berocan, sua amiga de verdade, 3 e 3.
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0: Berocan, sua amiga de verdade. Cristiano Araújo, maus bocados. Maiara e Maraísa, a culpa é nossa. Lucas e Igor, Flash. Alô, Rai. Rai tá aqui, né? E Espírito Santo acompanhando, a gente tá batendo super papo aqui na live, né, Rai? Falando em Rai, ela também já mandou pra cá a participação. É ouvinte, viu? Ouvinte fiel aqui da Rádio Berocan FM. Boa tarde.
1: Fala, minha amiga Jéssica. Boa tarde pra ti. Como que você tá? Você tá bem? Eu tô bem.
0: Bom
1: também,
0: demais.
1: Graças a Deus. Toca pra nós aí. Dom Vitor e Vinícius, igual troca de roupa, naquele naipe. Nosso mundo tá igual essa música aí. Tchau e obrigado. Beijo pra ti, gatinho.
0: Beijão pra você, muito obrigada pelo carinho de sempre. Essa eu vou ficar te devendo, viu, Rai? 3h15, porque agora tá chegando essa aqui, ó. DJ Ney Coraci, alguém que já tem alguém.

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1: Sua amiga de verdade, agora 3:21.

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Muito bem, de volta com você, Gilson Alves já se encontra por aqui, né? Eita, Gilson Alves já chegou todo equipado, todo trajado, todo bonito, cheiroso e charmoso, né, Gilson Alves? Prontíssimo pra brilhar daqui a pouquinho no show da tarde, ó, no Tarde Sertaneja, o melhor do sertanejo raiz, 3h29. Olha só... temos participações.

0: Olha só, 3:30 em ponto. Quem tá por aqui é a minha amiga Terezinha. Deixa eu me preparar aqui, né? Porque vocês sabem que quando a Terezinha aparece, ela já chega fazendo a festa. Boa tarde, Terezinha. Como você está? Tudo jóia?
1: Boa tarde, Jéssica Oliveira. E aí, Jéssica, tudo bem?
0: Tudo jóia.
1: Como é que você está? Fala comigo aí. Aqui é a Terezinha, você toca pra Natal Norte e Sul. Já estou te ligando para que tu não olha aquela música de Rafa e Eduardo Costa. Você me ama, você maltrata. Ofereço para você, viu? Então, se quem estiver sintonizado no seu maravilhoso programa, nesse momento, programa da nossa locutora Jéssica Oliveira. Quero falar pra você que seu programa tá top. Você tá de parabéns, Jéssica.
0: Obrigada.
1: Com sinceridade, tá ok?
0: Ok.
1: Então, semana excelente pra você, abençoada. Que hoje é terça-feirona. Abençoada pra você. Que Deus pode dar tudo de bom, tudo em dobro pra você e a sua família. Viu?
0: Amém.
1: Apesar de
0: não
1: conhecer. Mas desejo tudo de bom pra você e a sua mamãe. Toda a sua família, seus filhos.
0: Obrigada.
1: Então, boa tarde. Fico com Deus. Um abração. Tchau, tchau. Beijo no seu coração.
0: Abração, beijão. Eita, menino. É só a Terezinha mesmo, viu? Eita, menino. Terezinha, menino. Sempre interagindo aqui com a gente.
2: Ei, mas tu se acha. 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
0: Eu tô desse modelo. Vamos então de mais sucesso, DJ John.

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1: Oi, Berocan, agora 3:41.

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7: Berocan, sua amiga de verdade, 3h44.
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0: Eduardo Costa, Ralph, você maltrata. 3h54, muito obrigada pela sua audiência, pela sua preferência, você que interagiu, mandou a sua mensagem, gravou o seu áudio, um beijo no coração de cada um de vocês, muito obrigada pela audiência, pela sua preferência, amanhã tem mais show da tarde, viu? Amanhã chego com você a partir de 1h, levando sempre o melhor da música pra você se apaixonar. Fique agora com Gilson Alves e o Tarde Sertaneja, Ana Castela, DJ Boss. Não é pressa, é pressão. Tchau, tchau.

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1: 3:57.
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6: 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Manter uma boa imunidade depende de vários fatores, como alimentação equilibrada, sono de qualidade e prática regular de exercícios. Pequenas mudanças podem fazer uma grande diferença na sua saúde. 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

Uma terça-feira pra você. Hoje é 8 de setembro, ano 2026. Tô chegando com muita moda boa até às 6 da tarde na 104.9. Com o melhor da moda sertaneja do jeito que você gosta, a partir de agora.

Muito bem, toca aquela do Zezé, Alex e Ronaldo. Essa é a sua rádio com o melhor da moda sertaneja. É tudo de bom. 104.9, tarde, tá bom demais, viu? Bem-vindo, bem-vinda. Vem com Amado na playlist do Tarde Sertaneja, viu, gente? Me apaixonei.

0: Muito mais, aqui na qualidade é muito mais amor, muito mais paixão, viu? A Beirocanto, essa aqui é, a gente respira assim, ó. Sonhos perdidos.
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0: Na melhor, 4:09 agora.

0: abraço pra Leia e também pra, aliás, a Leia que é mãe do Rian.
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0: quis? 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Bruno e Marrone, no Tarde Sertaneja.
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0: Ok, ótima tarde pra Karine. Ontem ela tava de plantão lá no Regional aqui de Rio Maria. Obrigado, Karine. Sempre acompanha a 104.9. Cris em Ralph. De cara cheia. Aumente o volume.

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1: Beleza, de volta aí na playlist, tá aí João Mineiro e Marciano, programada pra você, canção do nosso adeus.

uma ótima tarde pra você, toda a sua família. 27 anos. Os 27 anos da qualidade. Fio de cabelo. Uma das vozes mais lindas. Chororó.

Bacana então, viu, no Terra de Sertaneja. Bora lá. João Paulo e Daniel, pedindo bis. 104.9, Rádio Verucã. Ótima terça pra você.

Inácio, muito obrigado pela sintonia no Tarde Sertanejo. Ok, é tudo e muito mais. Berocan FM, a festa sertaneja. Boa terça-feira pra você. 8 de setembro, ano 2026, com o melhor da música sertaneja no ar.

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2: Uma fiscalização da Polícia Federal no estado do Pará. A Polícia Federal, ela atuou nos jogos deste domingo e segunda de Remo e Paysandu. Devido a um problema na empresa de segurança, falhas na empresa de segurança durante a realização dos jogos no Mangueirão. Informação completa você confere no G1 Pará. 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Aconteceu essa ligar na Beruca.
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Nada dura demais, então. Vamos lá seguindo no Tarde Sertaneja. É tudo e muito mais, é tudo e muito mais, Tarde Sertaneja. O melhor do sertanejo raiz. Isso mesmo, a música neo-rural. E trazendo também sucessos do momento, saudade. Muita coisa boa pra você ligar. Pra você ligada também na melhor. FM de qualidade, 27 anos com você todo dia, toda hora. Amigo, não chore. Rick Renner. A gente recordar aqui no Tarde.

0: 4h55. Matar saudade com o Dudu que dá um van pra você. Valeu, minha amiga Rosa Martins. Aumente o volume. Tá na boa, meu amigo Cláudio. Obrigado.
1: Esposa boa e direita.
0: Você quer mandar pra Maria Sofia?

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1: Olá, queridos ouvintes, aqui quem fala é o Padre Reginaldo Manzotti. E avanço um pouco mais aqui no intervalo para fazer um apelo a você. 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Olá, queridos filhos e filhas, hoje é terça-feira, mas é também natividade de Nossa Senhora. Por isso, mais do que nunca vamos pedir: Mãe, nos ajude e nos ensine a perdoar, porque teu filho foi que pediu, Mãe, perdoar sempre, e ele deu prova disso na cruz. Me ajude, Mãe. Filhos queridos, vamos fazer o sinal da cruz e nos entregar a Deus, em nome do Pai, do Filho e do Espírito Santo. Amém. Obrigado, Jesus, pela oportunidade que tenho de estar em profunda sintonia contigo, Senhor. Mas, Jesus, o teu ensinamento de perdoar sempre é um mandamento muito difícil, Senhor. Um mandamento complicado, porque a vida se encarrega de trazer muitos inimigos. É por isso, Jesus, que nesta tarde, com humildade, mas confiança, eu vos peço, me ensine a perdoar. Ajudai-me, Senhor, a perdoar meus inimigos. Ajudai-me, Senhor, a me libertar do mal que me fizeram, perdoando. Mas de modo especial, eu peço a intervenção de Nossa Senhora por essa situação tão difícil. E cada um traga presente uma lembrança, um nome, uma situação que te causa um mal tremendo, e reze comigo. Senhor, sozinho não posso perdoar. Eu não tenho força suficiente, mas com tua graça, Senhor, na presença do teu Espírito e com o auxílio de Nossa Senhora, eu quero dar o perdão. Eu quero perdoar, Senhor, que aqueles que me ofenderam sejam abençoados, que aqueles que me desejaram mal sejam felizes, que aqueles que tentaram me prejudicar sigam o caminho em paz. Mas Nossa Senhora, aquiete meu coração, tire esse sentimento ruim, essa lembrança desagradável e essa dor que levo no peito. Ave Maria, cheia de graça, o Senhor é convosco. Bendita sois vós entre as mulheres e bendito é o fruto do vosso ventre, Jesus. Santa Maria, Mãe de Deus, rogai por nós, pecadores, agora e na hora de nossa morte. Amém. Nossa Senhora, ajudai-me a perdoar, porque é perdoando que eu me liberto, Mãe. Uma boa noite a todos vocês.

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1: Muito bem, conferido, gente, agora às 5 horas e 5.

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2: Muito bem, 91055722, o WhatsApp mais solícito dessas bandas do Brasil.
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2: Muito bem, é FM da qualidade, eu sou o Gilson Alves, com você até às 6 da tarde, mais uma hora gostosa, que bom, você na sintonia com seu radinho, no seu carro, em casa, na zona rural, na sua chácara, nos comércios, bares, nos restaurantes, nas conveniências, muito obrigado pelo carinho, a sintonia é certa, 104.9 e pela internet, tudo rádio.

muito bem, a sua rádio é tudo e muito mais. É mais moda sertaneja, viu, gente? Ótima tarde, Graziele Júnior, Bruno Marrone,

Rosa, é de quebrar um rádio. Só moda boa, uma atrás da outra, viu? Como diz a Clezinha. Beleza, então, é uma atrás da outra, viu, gente? Birocã FM é tudo e muito mais, é alegria, é o Tarde Sertaneja. Beleza, gente? Vou fazer igual o Edu Camargo. Bora cantar junto? Eu canto aqui fora do ar, vocês cantam aí. Vamos lá? Salve meu coração.

Pipoca, Gilson Alves, Bora Pipoca! Deixa eu mandar um abraço pro meu amigo Marcola, tá ligado? Em alto e bom som! Muito bem! Gilson Alves é o locutor da saudade, sabia, gente?

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1: Muito bem, tá na trilha, a gente não saia do tom. 5:23.

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8: Muito bem, são 5:27.
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0: A sua rádio é tudo e muito mais. Saudade, viu?
1: Eu nunca vou chegar. Te prometo, meu amor.
0: Muito bem, aproveita que eu tô obrigado. Natan Zé Vaqueiro.
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Neuzan Rocha, quem é? Alô pra Carla, tá em Redenção, Pará. Obrigada, no Sonzão Online da Melhor. Simbora então, Gilson Alves, vamos lá.

0: mais um naufrágio que aconteceu, onde morreu 22 pessoas, olha só, no estado do Pará. A família, ela realmente faz um ato em prol desse acontecimento e pede justiça. Ok? Para você que está ligado na programação da Berocan FM, Dona Lourdes, isso mesmo, o Dona Lourdes, né, o acontecimento que aconteceu há 4 anos atrás, isso após um naufrágio que aconteceu aqui no estado do Pará, onde matou 22 pessoas no estado do Pará. Realmente a família hoje está fazendo um ato e pedindo justiça. Mais informações você confere no G1 Pará, tá certo? Ou dentro da programação de jornalismo da FM Berocan.
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0: Tudo bem, gente? 5:42.
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0: Muito bem, simbora, são 5:43. Vamos lá, seguindo pra você até às 6 da tarde, viu, minha gente querida? Os modões, o clássico e a alegria. Muito bem, gente, olha, vamos trazer a cotação do boi, isso mesmo, sempre no apoio cultural da DM Agropecuária, sucesso do produtor rural. Você confere essa informação no Alvorada Sertaneja com o J Neto e também aqui dentro da programação do Tarde Sertaneja. Gente, muito bem, olha, o fechamento realizado de 4 de setembro, que estende até hoje, após o feriado, dia 8 de setembro, nas principais praças do mercado bovino, a cotação é o seguinte, cotação do boi gordo, em Redenção e também Marabá. Vamos lá para os valores, você que acompanha a nossa programação, sempre no apoio cultural da M Agropecuária. A cotação em Redenção e Marabá, R$ 330,50. Isso mesmo, preço à vista da cotação do boi. E a prazo, tá valendo aí a arroba do boi a prazo para a cidade de Marabá, Pará. Isso mesmo, R$ 331,50 à vista e a prazo 335. É mais uma edição da cotação do boi gordo com o apoio cultural DM Agropecuária, sucesso do produtor rural. 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Valeu, amigos, tudo de bom.

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2: Opa, em Araguaína, minha amiga Olendina, tá ligada, conectada? É, em Belém, Tatalita, Nanideua.

Muito bem, vamos lá, fechando o nosso encontro. Tô de volta amanhã, a partir das 4 horas, viu, gente? Eita, um abraço pra Thalita Damasceno e a Nanedewa. Um abraço do Gilson Alves, viu, gente? Valeu, Pará, valeu, Brasil. Volta amanhã.

12, pessoal do meu par, muito obrigado, um abraço do Dr. Gilson Alves. Gente, tudo de bom, valeu, muita paz, que Deus ilumine sempre, sempre o caminho de todos vocês.

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1: 5:57.
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17: O anjo do Senhor anunciou a Maria
18: e ela concebeu do Espírito Santo.
17: Ave Maria, cheia de graça, o Senhor é convosco. Bendita sois vós entre as mulheres e bendito é o fruto do vosso ventre, Jesus.
18: Santa Maria, Mãe de Deus, rogai por nós, pecadores, agora e na hora de nossa morte. Amém.
17: Eis aqui a serva do Senhor.
18: Faça-se em mim segundo a vossa palavra.
17: Ave Maria, cheia de graça, o Senhor é convosco. Bendita sois vós entre as mulheres e bendito é o fruto do vosso ventre, Jesus.
18: Santa Maria, Mãe de Deus, rogai por nós, pecadores, agora e na hora de nossa morte. Amém.
17: E o Verbo se fez carne
18: e habitou entre nós.
17: Ave Maria, cheia de graça, o Senhor é convosco. Bendita sois vós entre as mulheres e bendito é o fruto do vosso ventre, Jesus.
18: Santa Maria, Mãe de Deus, rogai por nós, pecadores, agora e na hora de nossa morte. Amém.

0: usa de tanta misericórdia conosco. Aprendamos também nós a usar de misericórdia com os outros, especialmente aqueles que sofrem. Papa Francisco.
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0: Em nome do Pai, do Filho e do Espírito Santo.
1: Amém.
0: Vinde, Espírito Santo, enchei os corações dos vossos fiéis e acendei nele o fogo do vosso amor. Enviai o vosso Espírito e tudo será criado e renovarei a face da terra. Ó Deus, que instruíste os corações dos vossos fiéis com a luz do Espírito Santo, fazei que apreciemos retamente todas as coisas segundo o mesmo Espírito e gozemos sempre da sua consolação, por Cristo Senhor nosso.
1: Amém.
0: Jesus, Mestre Divino, que chamaste os apóstolos a vos seguirem, continuai a passar pelos nossos caminhos, pelas nossas famílias, pelas nossas escolas, e continuai a repetir o convite a muitos de nossos jovens. Dai coragem às pessoas convidadas, dai força para que vos sejam fiéis, como missionários leigos, diáconos, padres, consagrados e consagradas, para o bem do povo de Deus e de toda a humanidade.
1: Amém.
0: Amém. Também hoje nós vamos rezar a oração do dízimo. Hoje, terça-feira, nós vamos dedicar o programa também ao dízimo, aos dizimistas. Nós vamos rezar essa oração, lembrando que você, como cristão, tem também sua obrigação de fazer sua contribuição com o seu dízimo na sua paróquia, na sua comunidade. É um dever de nós cristãos batizados contribuir, partilhar aquilo que Deus dá para nós. Com o dízimo, através do dízimo, com o dízimo, nós contribuímos aquilo que Deus dá para nós, um pouquinho. Deus ama quem dá com amor e alegria. Pai Santo, contemplando Jesus Cristo, vosso Filho bem-amado, que se entregou por nós na cruz, e tocado pelo amor que o Espírito Santo derrama em nós, manifesto com esta contribuição minha, pertença à Igreja, solidário com sua missão e com os mais necessitados. De todo o coração, ó Pai, eu contribuo com o que posso. Recebei, ó Senhor.
1: Amém.
0: Amém. Neste momento também nós vamos fazer a oração do dia, a oração da coleta. Podemos neste momento fazer um pedido, um louvor de agradecimento para Deus. Abre, Senhor, os tesouros da graça celeste para os vossos servos e servas. E assim como a maternidade de Maria foi a aurora da salvação, a festa do seu nascimento nos conceda o aumento da paz. Por nosso Senhor Jesus Cristo, vosso Filho, que é Deus e convosco vive e reina, na unidade do Espírito Santo, por todos os séculos dos séculos.
1: Amém.
0: Amém. Boa noite para todos os ouvintes da Rádio Berocã FM, começando agora o programa Encontro com Deus. Este programa, meus irmãos, é da Igreja Católica Nossa Senhora Aparecida de Rio Maria, Pará, Brasil. E você é o nosso convidado especial para estar conosco até às 19 horas. E você pode participar deste programa ligando 991055722. Peça seu hino, peça sua música, diga para quem você quer rezar hoje. Este programa, meus irmãos, é para cada um de nós interagindo, você está participando e fazendo o programa também ficar mais alegre, mais bonito com sua participação, com seu áudio, com sua mensagem, né? E contribuindo, nós juntinhos vamos fazer ele acontecer bonito até às 19 horas. Eu sou a Raimunda da Pastoral do Dízimo, estou aqui com a Angélica. Boa noite, Angélica.
1: Boa noite, dona Raimunda. Boa noite, povo de Deus. A paz de Cristo, amor de Maria.
0: A paz de Cristo, amor de Maria para todos os ouvintes, iniciando agora este programa, agradecendo a Deus por tudo que temos, tudo que somos e tudo que fazemos, tudo aquilo que Deus dá para nós, o ar que respiramos, a nossa saúde para trabalhar, aonde nós trabalhamos, Deus que deu nossa empresa, nosso patrão, nossa empresa que trabalhamos, tudo que Deus dá para nós, encaminhando com saúde para que possamos aí ter boa vivência, né? Ter vida boa com trabalho, com saúde, isso é coisa de Deus. Nossa família também é Deus que deu, nosso ar que respiramos, tudo que temos. Vamos agradecer a Deus e vamos ouvir hoje o primeiro hino de hoje, Maria e o Anjo. Maria e o Anjo, de Anjos de Resgate, né? Nós vamos ouvir esse hino e é para todos os ouvintes, para você que está bem ligadinho na Rádio Berocan FM neste momento, Rádio Berocan 104,9, programa Encontro com Deus. Vamos ouvir?

Para a gente, a história de Maria é ímpar, porque todo o céu esperava pelo sim dela, assim como todos os anjos esperam o teu sim, assim como Maria foi especial para a vinda do Redentor, você é especial para que Deus realize uma obra de restauração nesse mundo.

0: De volta com o programa Encontro com Deus, quando são 18 horas e 16 minutos. Quero mandar um grande abraço para você que está aí ouvindo o programa Encontro com Deus, ligadinho na Rádio Berocan FM 104,9. Este programa, meus irmãos da Igreja Católica Nossa Senhora Aparecida, da cidade de Rio Maria. E você é o nosso convidado especial para estar juntinho conosco até as 19 horas, pedindo sua música, dizendo para quem você quer rezar na hora da dezena do texto. Daqui a pouco também tem o Evangelho, e você é o nosso convidado para juntinho nós ler, partilhar e colocar no nosso coração, fazer nossa partilha, nossa reflexão através da palavra de hoje, né? O Evangelho de hoje está em Mateus, capítulo 1. Versículo de 1 a 16, depois vai pro versículo 18 até o 23, tudo em São Mateus, capítulo 1, do 1 a 16, depois vai pro 18 até o 23, este é a palavra de hoje, daqui a pouco falo de novo, e agora nós vamos mandar um grande abraço para nossas comunidades, todas as comunidades que compõem aí a paróquia Nossa Senhora Aparecida. Nós vamos começando aqui pelo São João Batista no Vila Nova, São José Carpinteiro no Liberdade, Nossa Senhora de Nazaré no Maringá, São Pedro e São Paulo no Cascalheira, Irmã Dulce nas Casas Populares, São Miguel Arcanjo no setor Planalto, Nossa Senhora de Guadalupe no setor Chácara, Divino Pé Eterno no setor Remô, Nossa Senhora das Graças no setor Paraíso, Nossa Senhora Aparecida, nossa matriz no centro da nossa cidade, Vila Verde 1 e Vila Verde 2, setor Alvorada 1 e setor Alvorada 2, Sagrada Família 1 e Sagrada Família 2. Eita, povo bonito, né? Dessas comunidades e as comunidades também, todas lindas, muito aconchegantes. E agora nós vamos dar parabéns para os nossos aniversariantes de hoje. Vamos começando aqui, como dizimista, nós só temos um aniversariante hoje, dizimista, Matheus Felipe Dornelles Brandales. Matheus Felipe Dornelles Brandales hoje está de aniversário. Ele é dizimista. Parabéns, Matheus. Que Deus te abençoe grandemente. Muitas boas festas para você, junto com sua família. Feliz aniversário e uma boa noite. E para você que está fazendo festa hoje, seu aniversário, aonde quer que você esteja, também parabéns, feliz aniversário. Que Deus te dê muitos anos de vida com saúde e, junto com sua família, uma boa festa para todos os aniversariantes de hoje. E agora também nós vamos aqui, hoje nós comemoramos a natividade. Hoje é terça-feira, né? 8 de setembro, e nós comemoramos hoje a natividade da bem-aventurada Virgem Maria. Natividade, hoje o dia em que ela nasceu, a mãe de Jesus nasceu hoje, dia 9 de setembro. Então hoje nós temos aí a graça de ter em memória a natividade da bem-aventurada Virgem Maria. Que coisa linda, né? Então, vamos aqui ver um pouquinho o nascimento de Maria, a estrela da manhã. Maria, como estrela da manhã, precede e prepara o nascimento de Cristo, sol de justiça. Ela é guia para todos os que desejam seguir a Jesus de perto e com perseverança. Recorramos à intercessão de Nossa Senhora para que ela, irradiante a luz de seu filho, ilumine nossos passos e conduza a todos a pátria celeste. Eita, Nossa Senhora Aparecida, rogai por nós. E agora também nós vamos aí continuando mandando um grande abraço para você que está aí ligadinho no programa Encontro com Deus. E vamos ouvir mais um hino. Nós vamos ouvir mais um hino. Agora tem algum pedido de ouvinte?
1: Templo de Amor, pedido da...
0: Templo de Amor, Cita. Com Sérgio Silva, pedido da Concita. Ela pediu hoje? Ontem. Ela pediu ontem, Templo de Amor com Sérgio Silva. E a gente vai ouvir agora. Oi, Concita. Boa noite, Concita. Teu hino agora vai tocar para você, toda a sua família, todos do seu bairro e para todos os ouvintes, vamos ouvir, e também para todos os aniversariantes de hoje.

0: São 18h25. Mandar um grande abraço para você que está aí ligadinho na Rádio Berocan, para todos os ouvintes do dia a dia também, um grande abraço para vocês. Que Deus abençoe a todos nós. E o evangelho de hoje está em Mateus 1, capítulo 1, de 1 a 16, depois 18 a 23, né? Depois 18 a 23, e nós vamos partilhar logo, logo essa linda palavra. Também ontem, né, dia 7, aniversariou como dizimista Rosângela Gomes Vieira. Parabéns, Rosângela, seu aniversário foi ontem, né? Que Deus te dê muita saúde, muitos anos de vida com saúde, boas festas aí com a sua família e parabéns, viu? Tivemos também ontem José Henrique de Souza. Parabéns, José Henrique. Grandemente pedido, muito abençoado de Deus para você. Muitos anos de vida com saúde e boas festas com sua família, viu? Parabéns. E agora também nós vamos, neste momento, mandar um grande abraço para as pessoas que estão ligadinho aí, ouvindo o programa Encontro com Deus. Você está ouvindo da onde? De qual bairro? De qual cidade? De qual estado? Liga aí e diga da onde você está ouvindo o programa Encontro com Deus. Nós vamos agora para o nosso evangelho, depois dos anúncios. Mas antes nós vamos ouvir mais uma música. Tem música de ouvinte, Angélica?
1: Caixa 7, pedido
0: da Estelita. Nós vamos ouvir Caixa 7, a pedido da dona Estelita. E entre os anúncios e a palavra de Deus.

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0: Proclamação do Evangelho de Jesus Cristo segundo Mateus.
1: Glória a vós, Senhor.
0: Livro da origem de Jesus Cristo, filho de Davi, filho de Abraão. Abraão gerou Isaque, Isaque gerou Jacó, Jacó gerou Judá e seus irmãos. Judá gerou Farés e Zara, cuja mãe era Tamar. Farés gerou Ezrom, Ezrom gerou Arã, Arã gerou Aminadab, Aminadab gerou Naasson, Naasson gerou Salmão, Salmão gerou Boaz, cuja mãe era Raabe. Boaz gerou Obed, Obed, cuja mãe era Ruth. Obed gerou Jessé, Jessé gerou o rei Davi. Davi gerou Salomão, daquele que se tinha sido a mulher de Urias. Salomão gerou Roboão, Roboão gerou Abias, Abias gerou Asa, Asa gerou Josafá, Josafá gerou Jorão, Jorão gerou Ozias, Ozias gerou Jotão, Jotão gerou Acais, Acais gerou Ezequias, Ezequias gerou Manassés, Manassés gerou Amon, Amon gerou Josias, Josias gerou Jeconias e seus irmãos no templo do exílio, do exílio de Babilônia. Depois do exílio da Babilônia, Jeconias gerou Salatiel, Salatiel gerou Zerobabel. Zerobabel gerou Abiúde, Abiúde gerou Eliaquim, Eliaquim gerou Azó, Azó gerou Sadá.

José, seu marido, era justo e, não querendo denunciá-la, resolveu abandonar Maria em segredo. Enquanto José pensava nisso, eis que o anjo do Senhor apareceu-lhe em sonho e lhe disse: José, filho de Davi, não tenhas medo de receber Maria como tua esposa, porque ela concebeu pela ação do Espírito Santo. Ela dará à luz um filho, e tu lhe darás o nome de Jesus, pois ele vai salvar o seu povo dos seus pecados. Tudo isso aconteceu para se cumprir o que o Senhor havia dito pelo profeta: eis que a virgem conceberá e dará à luz um filho. Ele será chamado pelo nome de Emanuel, que significa Deus está conosco. Palavra do Senhor.

0: Muito bem, meus irmãos, ouvimos aí o evangelho de hoje, com tantos nascimentos, com tantas gerações, né? Ave Maria, com tanto nome difícil, meu Deus. Mas é assim mesmo, as coisas de Deus, a gente tem que ser perseverante na fé, pedir ao Espírito Santo de Deus que nos conduz, né? Que nos coloque aí em discernimento para entender, falar as coisas de Deus. Então hoje nós celebramos aqui a natividade com grande alegria, né? Celebramos hoje a festa da natividade da toda santa mãe de Deus, Maria, também a nossa mãe, né? A festa da natividade da bem-aventurada Virgem Maria celebra no início silencioso da salvação preparada por Deus desde sempre. A profecia que Miqueias recorda que o Senhor age a partir do pequeno e do escondido. Belém, quase imperceptível, torna-se lugar da garantia divina de que Ele interverá na história, trazendo sua salvação através da preparação de Paulo da carta aos Romanos. Entendemos que nada é por acaso, nada vida dos que se abrem ao amor de Deus. Antes mesmo de nossas escolhas, há um chamado. Maria nasce inserida nesse desígnio de graça, destinada a conformar sua vida ao filho que viria ao mundo por meio dela. O evangelho proclama que Deus entra na trama concreta da história humana. A genealogia de Jesus não esconde as fragilidades nem as rupturas da história judaica, mas culmina em José, esposo de Maria, da qual nasce o Salvador pela ação do Espírito Santo. Em seu nascimento, Deus já prepara a morada onde o Emanuel se fará presente. Que coisa linda, né? Pensamos nessa palavra de hoje, nessa reflexão de hoje. Como é bonito, como é belo, né? Pensar como foi gerado aí Maria, seu filho Jesus, tudo por Deus, tudo por Deus, tudo pelo Espírito Santo de Deus. Que Deus abençoe a todos nós, louvado seja nosso Senhor Jesus Cristo.
1: Para sempre seja louvado.
0: Vamos para nossos ouvintes.
1: Boa noite, Madre, Pai de Cristo, amor de Maria.
2: Boa tarde, Rádio Berocan. Boa tarde, Dona Raimunda. Boa tarde, Angélica.

0: Essa tarde eu quero agradecer o Coral Mensageiros, que fará a missa do terceiro domingo do mês da Bíblia, e quero pedir oração para a visita da Tibirinha e o meu primo Júnior, que vai terminar o palco mundo do Rock in Rio. Manda no fim do programa "A Bíblia é Comunicação", de Coral Palestrino, a música que o nosso Coral Mensageiros vai cantar no terceiro domingo do mês da Bíblia. Um grande abraço, fiquem todos com Deus.
1: Um grande abraço para você também, Mádia. Fique com Deus, você e toda a sua família. E todas as suas intenções colocadas vai para Maria, levar aos pés do seu filho Jesus. Boa noite para você, que Deus te abençoe.
2: Boa noite, Leonice, paz de Cristo, amor de Maria.
3: Boa noite, meus irmãos da Berocã, paz de Cristo. Que Deus possa estar nos abençoando a cada dia. Hoje eu quero pedir oração pelo Ítalo. Tô precisando muito de oração, que Deus possa dar muita luz, muita força, muita proteção na vida dele. E quero pedir também oração pro Divon, pro Beto, pro Luciano, pro meu marido, para mim, né? E pro meu filho Madger, né? Que hoje foi lá em Rio Preto, voltou, graças a Deus, né? E quero pedir também oração pra minha família aí de Rio Maria, né? Pra minha família aqui de Frutal, pra todos vocês aí da rádio. Deus abençoe a cada um de vocês por ter essa paciência que vocês têm com a gente aqui de Frutal. E desde já, que Nossa Senhora Aparecida abençoe todo mundo, viu? Fiquem com Deus.
1: Boa noite, dona Leonice. Muito obrigada aí pelas suas palavras, pela sua participação. A senhora é uma mulher de fé, de muita perseverança na sua fé, todos os dias colocando aí suas intenções pela sua família. E você é uma grande bênção na Rádio Berocan FM também. Nós amamos a senhora. Deus abençoe toda a sua família e uma boa noite para a senhora.
2: Boa noite, Deus, a paz de Cristo, amor de Maria.
4: Boa noite, Raimundinha. Boa noite, Angélica. Raimundinha, eu quero pedir oração para você, toda a sua família, Raimundinha. Quero pedir oração, Raimundinha, para Angélica, toda a família dela. Quero pedir oração para Concita. Quero pedir oração para mim. Quero pedir oração para o seu Arlindo. Quero pedir oração, Raimundinha, para os meus vizinhos. Quero pedir oração, Raimundinha, para aqueles que estão doentes nos hospitais. Boa noite, Raimundinho.
1: Boa noite, Deusinha. Fique com Deus, você também, Deusa. Suas intenções já colocou aqui, né? Para rezar junto por elas. E que Deus abençoe você também, seu Arlindo, toda a sua vizinhança, sua saúde, a saúde do seu Arlindo, de todos. Boa noite para você, Deusa. Fique com Deus.
2: Boa noite, Maria. Paz de Cristo, amor de Maria.
5: Boa noite, Raimundo.
1: Boa noite, Raimundo, Maria.
5: Bom dia, Raimundo. Roda a música de... As escudas da minha casa, Deus. E peço oração para mim e para toda a minha família. E para tudo.
1: Boa noite, Maria. Maria, a gente vai tocar seu hino "Jesus Cuida da Minha Casa", é? Tá bom, a gente vai encontrar aqui um "Jesus Cuida da Minha Casa". Eu acho que mais ou menos a gente sabe qual é. E a gente vai tocar, viu? Se não tocar hoje, toca amanhã, viu, Maria? Um grande abraço pra você, Maria. Muito obrigada pela participação. Dá uma boa noite aí pras suas vizinhas, né? Maria é do grupo, né? É da Pastoral das Viúvas. Pastoral das Viúvas é uma bênção de Deus. Então, boa noite para todas as viúvas aí da Pastoral Viúvas com Cristo.
2: Boa noite, Zé Carlos. Paz de Cristo, amor de Maria. Boa noite, a paz de Cristo. Oração para mim e minha família. E uma a música "Perto Quero Estar".
1: Muito bem, seu José Carlos. Tudo de bom para você. Boa noite para você e toda a sua família. Que Deus abençoe você, seus vizinhos, sua saúde. Se não tocar hoje, amanhã continuaremos com as músicas. E obrigado pela sua participação. E agora nós vamos rezar a dezena do texto por todas essas intenções colocadas pelos nossos ouvintes, pela sua intenção que está aí no seu coração, ouvindo o programa Encontro com Deus, e nós já vamos rezar juntinho por cada uma dessas intenções, pedindo a Maria que leve todos esses pedidos, essas súplicas, e ao, aos pés e ao coração do seu filho Jesus Cristo. Eu rezo pela minha família, pela família da Angélica, por toda a nossa Rio Maria, por todos os trabalhadores, todos os doentes, todas as almas do purgatório, pelo nosso padre, pároco Joaquim Teixeira, e também pelo nosso bispo Dominique, pelo nosso papa, pelo nosso Brasil, por todo o estado do Pará, pelas pessoas que estão doentes, se tratando nos hospitais, aqueles que estão internados, aqueles que estão se recuperando em casa, os jovens, as crianças e os adultos. Então, enfim, por todos os trabalhadores, pelos policiais que ficam aí fazendo nossa guarda na cidade, e também por todos os trabalhadores aí que faz as limpeza da nossa cidade, nossos governantes. Vamos iniciar com muito amor e devoção o nosso dezena do texto, por todas essas intenções. Pai nosso que estais no céu, santificado seja o vosso nome. Venha a nós o vosso reino, seja feito a vossa vontade, assim na terra como no céu.
2: O pão nosso de cada dia nos dai hoje, perdoai as nossas ofensas, assim como nós perdoamos aqueles que têm ofendido. Não deixeis cair em tentação, mas livrais do mal. Amém.
1: Ave Maria, cheia de graça, o Senhor é convosco. Bendita sois vós entre as mulheres. Bendito é o fruto do vosso ventre, Jesus.
2: Santa Maria, Mãe de Deus, rogai por nós, pecadores, agora e na hora de nossa morte. Amém.
1: Ave Maria, cheia de graça, o Senhor é convosco. Bendita sois vós entre as mulheres. Bendito é o fruto do vosso ventre, Jesus.
2: Santa Maria, Mãe de Deus, rogai por nós, pecadores, agora e na hora de nossa morte. Amém.
1: Ave Maria, cheia de graça, o Senhor é convosco. Bendita sois vós entre as mulheres. Bendito é o fruto do vosso ventre, Jesus.
2: Santa Maria, Mãe de Deus, rogai por nós, pecadores, agora e na hora de nossa morte. Amém.
1: Ave Maria, cheia de graça, o Senhor é convosco. Bendita sois vós entre as mulheres. Bendito é o fruto do vosso ventre, Jesus.
2: Santa Maria, Mãe de Deus, rogai por nós, pecadores, agora e na hora de nossa morte. Amém.
1: Ave Maria, cheia de graça, o Senhor é convosco. Bendita sois vós entre as mulheres. Bendito é o fruto do vosso ventre, Jesus.
2: Santa Maria, Mãe de Deus, rogai por nós, pecadores, agora e na hora de nossa morte. Amém.
1: Ave Maria, cheia de graça, o Senhor é convosco. Bendita sois vós entre as mulheres. Bendito é o fruto do vosso ventre, Jesus.
2: Santa Maria, Mãe de Deus, rogai por nós, pecadores, agora e na hora de nossa morte. Amém.
1: Ave Maria, cheia de graça, o Senhor é convosco. Bendita sois vós entre as mulheres. Bendito é o fruto do vosso ventre, Jesus.
2: Santa Maria, Mãe de Deus, rogai por nós, pecadores, agora e na hora de nossa morte. Amém.
1: Ave Maria, cheia de graça, o Senhor é convosco. Bendita sois vós entre as mulheres. Bendito é o fruto do vosso ventre, Jesus.
2: Santa Maria, Mãe de Deus, rogai por nós, pecadores, agora e na hora de nossa morte. Amém.
1: Ave Maria, cheia de graça, o Senhor é convosco. Bendita sois vós entre as mulheres. Bendito é o fruto do vosso ventre, Jesus.
2: Santa Maria, Mãe de Deus, rogai por nós, pecadores, agora e na hora de nossa morte. Amém.
1: Ave Maria, cheia de graça, o Senhor é convosco. Bendita sois vós entre as mulheres. Bendito é o fruto do vosso ventre, Jesus.
2: Santa Maria, Mãe de Deus, rogai por nós, pecadores, agora e na hora de nossa morte. Amém.
1: Glória ao Pai, ao Filho e ao Espírito Santo.
2: Como era no princípio, agora e sempre.
1: Amém. Ó meu Jesus, perdoai-me, livrai-me do fogo do inferno, levai as almas todas para o céu e socorrei-me, principalmente aquelas que mais precisarem da vossa misericórdia. Ó Maria concebida sem pecado, rogai por nós que recorremos a vós. Sagrado coração de Jesus, fazei os nossos corações semelhante ao vosso. E agora nós vamos ouvir mais um hino de quem agora?
2: Eu achei Guarda Minha Casa.
1: Isso, é isso mesmo.
2: Pedido da...
1: Da Maria.
2: Da Maria e do seu Nicodemos ontem também.
1: Seu Nicodemos, boa noite. Seu hino vai tocar agora. Você pediu ontem, também a Maria pediu ele agora. A Maria lá do finalzinho da Vila Nova. Boa noite, Maria. Vamos ouvir, Maria. Guarda a minha casa, Senhor. E ofereço para todos os parentes, todo do seu bairro, seu Nicodemos e a Maria também. E aproveitando que a Maria das viúvas com Cristo, né, da pastoral, aproveito também e mando para todas as viúvas que faz parte aí da pastoral, viúvas com Cristo. Guarda a minha casa, Senhor.

0: São 18 horas e 23 minutos. Cadê? Tampou a hora aqui. São 18 horas e 55 minutos. E agora nós vamos ouvir mais uma. Qual é agora, Angélica?
1: Perto quero estar a pedido do seu José Carlos.
0: Boa noite, seu José Carlos. Vamos ouvir mais um hino. E logo, logo nós faz nossa despedida de hoje.

0: De volta com o programa Encontro com Deus, são 18 horas e 59 minutos e já se despedindo do programa. Boa noite para todos vocês que ouviu o programa Encontro com Deus juntinho aqui conosco. Muito obrigado a todos que ligou, participou, passou seu áudio, sua mensagem. E nós estivemos unidos e sempre estaremos em nome do Pai, do Filho e do Espírito Santo.
1: Amém.
0: Amém.

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1: 7:02.
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1: Chegando no finalzinho desse trabalho aqui, a gente resolveu meio que de improviso fazer uns modão de viola, que é a nossa maior bandeira. Vocês não reparam os erros, não.

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1: 8 horas.

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2: Bom, gente, vocês riram de mim, né? Então tá bom. Então me explica pra mim aqui, o que, que é pior, um dedo entrando ou um chifre saindo? Porque depois de 15 anos eu descobri que a filha não é minha. Rapaz.

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2: No piano, João Kleber. Tem uma frase maravilhosa que diz assim: a chuva é o mar apaixonado.

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1: 8:42.

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0: 8:52.
1: Essa todo mundo ouve, Peruca.
2: Meu carinho, meu respeito e o carinho de todos vocês pro meu amigo, meu irmão, mas

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1: 9 horas.
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